0: É o programa Sexta-feira na Querência, agradecendo o pessoal presente, agradecendo também você de casa que está nos acompanhando direto do Facebook e também o pessoal nos escuta pela Rádio Independência na 94.1. A gente agradece cada um de vocês, agradecendo as cidades vizinhas, interiores, saudo Londra, todo o pessoal que sempre nos acompanha ao vivo toda sexta-feira, né? A gente agradece aí. 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E manda a sequência então, nosso amigo João Franco vai fazer mais uma moda para nós.
1: Fazer mais uma do Gil de Freitas, o Aile do Chico Torto, acompanhado aí com o Gilson no violão aí, ó.

0: É o programa Sexta-feira na Querência, foi nosso amigo João Franco cantando bonito. Vamos chamando o nosso amigo Guarapuava para dar sequência do programa Sexta-feira na Querência. É contigo, Guarapuava. 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Sequência de programa, nosso amigo Guarapuava no palco para fazer a moda.
1: É isso aí, nosso amigo Vebra. É a nossa amiga Tainara no comando, né? E o Denilson é no teclado, né? E o pessoal é presente, nós assistindo, né? Faz tempo que eu não apareço mais aí. Tô treinado, tô até com medo do microfone. Encostei a boca aqui, já levei um choque. É. Nosso amigo Denilson, vamos fazer uma valsa aí, bem apaixonada.

0: É o programa Sexta-feira na Querência. E vamos mandar um alô pro pessoal que tá nos acompanhando. Por Vorley Bussato, lá de Porto Alegre, Rio Grande do Sul. Tá mandando um abraço pro todo o pessoal que tá ligadinho no programa. Também o Edson Pindi, na escuta do Rio Varanda. Também o Osmar Rodrigues, também nos assistindo. Aquele abraço lá de Ampere. Também o Augusto Castilho, também está muito bom o programa. Também João, boa noite. Tamo junto assistindo aqui em Manuel Ribas, Paraná, aquele abraço. Também o Lourenço Rodrigues Ferreira, também lá de Machadinho, Rio Grande do Sul, também nos acompanhando, vai, aquele abraço. Também a Zilda Marquezine Pilar, dando seu boa noite. Noel Martins, também lá de Mato Grosso Sorriso, aquele abraço. Também a minha amiga Noemi Gonçalves assistindo a nossa live, aquele abraço. Antônio Souza, também de Aberlado Luz, Santa Catarina, ligadinho. Também Suzana, de Nova Esperança. Darcy Antônio, também de Capitão Leão das Marques. Também o pessoal lá de Itajaí, a Maria Viríssimo, também acompanhando, aquele abraço. Também Maria Freitas e de Saldolon, também dando seu boa noite. Expresso Show, lá de Indaial, Santa Catarina, mandando um abraço aí, pessoal. Teve aqui dia 4, né, se apresentando nosso programa, aquele abraço. Também o Lauri de Souza, dando seu boa noite. O vídeo também nos acompanhando. Eloy também acompanha nosso programa. Antônio Luiz também dando seu boa noite. O Lauri assistindo lá em Salvador, Bahia, né? E também o Expresso aí, todo o pessoal, mandando aquele abraço pro pessoal do Fandangueiras do Sul, Santa Catarina, também que tá nos acompanhando. E vamos com mais música então, meu amigo Guarapava.
1: Oh, vamos demais, Marco. Tainara, quero aqui registrar o aniversário da minha filha, a Roseli. E no próximo domingo está completando 50 anos. A festa é Padeirama pelas Veradas.
0: Cê
1: é
0: domingão, então.
1: Parabéns, vamos, Roseli. Deus te proteja e te acompanha. Depois, na sequência do programa, eu vou fazer uma moda.
2: Então vamos mais de marca, né, Tainara? Mas com a tua permissão, Tainara, posso oferecer essa marca lá pra terra onde eu nasci? Pai Maruí, Santa Catarina, lá pro leitoral, onde nós temos acampado, nosso amigo Amaro, a Saleta, estão em sintonia com nós lá.
0: Isso aí, vamos mandar um abraço para todos eles.
2: Isso, o pessoal lá, o Alfredo, lá da Isara, pessoal de Tubarão, Laguna e Mituba, aquela região toda lá. Vamos lá, nosso amigo Edenilson.

0: É o programa Sexta-feira na Querência, agradecendo o pessoal que está nos acompanhando, o pessoal também que está presente, que nos assistindo ao vivo, e convidando o pessoal que amanhã, sabadão, a partir das 21 horas, tem Grupo Ecos Brasil ao vivo aqui no Bailão do Neritão. 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Vamos com mais música, então? Meu amigo Weber vai fazer uns moda aí para nós.
1: Opa, é isso aí. Agora vamos fazer uma moda acompanhada do professor Edmilson. Quero oferecer essa moda para minha filha, Roseli, de aniversário nesse próximo domingo. Que Deus a proteja e com muita saúde e paz. Meio século de vida, mas está aqui, firme e forte. Deus te abençoe. Vai essa música e todo o programa a vocês. A quem está aqui presente, todos meus amigos aqui presentes, o Gilson, novo parceiro, estamos iniciando uma nova caminhada. Pedi a força de Deus lá de cima, vontade temo, só falta a bênção do Pai. Tenha certeza que essa não faltará para nós. A todos meus amigos aqui presentes, a vocês lá do outro lado que estão na sintonia, sempre torcem pela gente. Mais uma vez eu peço a força de todos. Nego bom não se mistura.

0: É o programa Sexta-feira na Querência. 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Mais uma música, Weber.
1: Vamos nessa, Tainara. Mais uma vez, Lizeta chegando, mas atrasada. Demorou. Ah, é longe daqui lá, né, Sara? Beleza, mais uma moda aí. Oferecer para todos vocês aqui presentes. Coisas do meu rincão.

É o programa Sexta-feira na Querência. Esse foi nosso amigo Weber fazendo os modão para nós na gaita. Agradecendo o pessoal presente, agradecendo também você aí de casa que nos acompanha toda sexta-feira, sempre está ligadinho pela Rádio Independência na 94.1 e também pelo Facebook. Depois a gente vai mandar mais uns alô. 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

0: sua avaliação. E vamos com mais música, então. Nosso amigo Gilson, lá de Dois Vizinhos.
1: Beleza, então por aqui novamente, a Elisete chegou por aí, vai cantar logo, né, Elisete? Já tá, melhorou já? E tá aí, então o pessoal tomando a cerveja, né? Aproveitando o calor de hoje, né? Um calorzinho bom. E vamos com mais uma canção oferecendo o pessoal, sempre a Zilda Marquezine e João Pilar de Dois Vizinhos, também sempre acompanha sexta-feira. Vamos lá, Edmilson, então, Edmilson declara aqui uma valsinha agora, Dor da Paixão. Amigo Coruja também, nosso amigo de obras lá, do Cruzeiro do Iguaçu também, acompanha também.

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0: 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Vamos trazendo mais uma vez Gilson para a próxima moda?
1: Beleza, tem bastante pessoal para cantar aí, né? Estou esperando aí, já cantaram o Nito, né? E estamos aqui também. Estamos ensaiando umas músicas de gaúcho. Vamos tentar fazer essa aqui, Fandango em Soledade. Luiz Coreia lá, essa aí tem que desenrolar a língua, né? Todo o pessoal que está presente tomando aquela cerveja, pessoal que está em casa, o Eluir lá também. Se Deus quiser, dia 10, estamos lá, fazendo umas musiquinhas lá para eles lá. Vamos lá, Edmilson, então, vamos ver se eu desenrolo essa música aí.

Vila de fora, tapadão de judiaria, pra dançar com essas gurias no fandango da bandeira. Pessoal, ali de Comida Chupi, também nosso abraço.

0: É o programa Sexta-feira na Querência, diretamente do Banner Rio da Rosa, convidando a Elisete para dar sequência no programa. É contigo, Tainara.
1: 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Então dá boa noite, minha amiga Elisete, vai fazer umas modas aí para nós.
2: Boa noite, minha amiga Tainara, boa noite, Weber, e a todos os ouvintes da Rádio Independência. Quero oferecer essa próxima música para a minha cunhada, a Rosinelli Boninga, de Santa Bárbara, que no próximo domingo vai estar de aniversário, Tainara. E mandar os parabéns para ela aí. E a música que eu canto é dos Bertucci, Baile na Serra. E vai pelo meu colega amigo Gilson e o João Franco lá também.

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1: Manda lá um abraço com o padre Havaí, né, do Musical Havaí, está nos acompanhando também, está mandando um abraço para o seu tio Pedro e a tia Maria, né, estão nesse nosso programa. Vai aquele abraço e a próxima música, pessoal lá do Rio Varanda, que toda sexta-feira estão nos acompanhando. Sexta passada teve aqui cantando Musical Havaí, vai logo levar de volta e fazer mais umas músicas. Vamos com mais música, Elisete?
2: Então, vamos cantar a próxima música aí do Sidney Lima, Mais um Galo que Canta.

0: É o programa Sexta-feira na Querência, diretamente do Bar Nevida Rosa. Essa foi nossa amiga Elisete cantando bonito. Para dar sequência no programa, vamos chamando o nosso amigo Manuel. Seu Manuel, para dar sequência. 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
1: 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E vamos na sequência, então, nosso amigo Manuel fazer mais uma música para nós.
2: É isso aí, meus amigos. Um shot para vocês, que traz por título, bem ouvindo do Rio Grande.

0: É o programa Sexta-feira na Querência, agradecendo o pessoal presente, também agradecendo aí de casa que nos acompanha toda sexta-feira, né? 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Vamos dar sequência, então, o nosso amigo Nego, ele vai fazer mais um modão aí para nós.
1: Beleza. Beleza, Tainara, beleza, pessoal que está aí presente, né? Vou cantar mais uma música aí. E mandar um abraço pro nosso amigo Juarez, que está aí presente, né? Na festa aí lá da Nova Esperança. E pessoal que estão junto com ele também, né? Beleza, gurizada? Vou cantar mais uma música, né? A Gaita do Falecido. E o nosso amigo Natalino lá de Nova Prata, que está escutando o programa também, né? Vamos mandar um abraço para ele. Bicho velho, tá aí.

Murindo Veículos, aqui de Salto do Londres, que tá curtindo o programa. Eu falei que ia mandar um abraço pra ele e cantar mais uma música. E o pessoal do Brigadeiro que tá passando aí, o nosso amigo Marilson, que é o Nego Willian, bicho.

0: Obrigado, gurizada.
1: 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Vamos chamando o João Franco para a próxima moda, até que o João se prepara. 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João Franco se aprecatando, até que ele se ajeita, eu falo do Ofertão Chapecó. 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João Franco, tá pronto? Já é contigo.
2: Vamos tentar fazer mais uma aí. Só vou oferecer lá pro São Sebastião, o Nequinho, o Alessio lá e o Ivan, sempre com o radião ligado lá. Um abraço para vocês. Lá para a linha dos Gonçalves, meu cunhado, o Vadinho, a Judita lá sempre com o rádio ligado aí para vocês. E vamos puxar com o Denilson aí, teclado, o Serrano Cantor.

0: 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E agradecendo o pessoal das cidades vizinhas, Nova Esperança do Sueste, Francisco Beltrão, Dois Vizinhos, Enéas Marques, Nova Prata do Iguaçu, todas as cidades aí que rodeiam São Dolantra estão nos acompanhando. E vamos chamando então meu amigo Guarapuá fazer mais um modão para nós.
1: Fizemos mais um então, Tainara. Já que a noite é comprida e se não der briga, vamos até a madrugada, né? Mas com certeza vamos clarear o dia com esse programa, né? Mas queremos oferecer essa marca lá para as bandas de Maruim, aonde o nosso amigo Amaro, a Sarreta, estão assistindo o programa, ali o pessoal ali de Floripa, pessoal lá de Blumenau, Joinville, né? O pessoal de Itajaí também, né, Tainara? Pessoal de Itajaí lá estão ligadinho com nós, né? Um abraço para aquele povo lá. Fizemos uma... E o amigo aqui de Dois Vizinhos na guitarra, né? E o Edenilson na cordona. Só cuide para não arrebentar essa gaita, cheiro. Vamos com a maneira.

0: É o programa Sexta-feira na Querência, diretamente do bairro Nerida Rosa, chegando quase que no final, chamando a Elisete. A Elisete estava por aí agora mesmo, parece que foi para Guaxiba. Está por aí queimando uma paia, já vai voltar aí. Enquanto isso, eu falo do Lojão do Brás. Elisete, chegou sua vez? Eita, que estava em fugir. 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A Elisete já está no palco, está pronta para a próxima moda. É contigo, Elisete.
1: Vamos cantar a próxima música do Amado Batista, Secretária, acompanhado com o professor Denilson.

0: Oi, é o programa Sexta-feira na Querência, diretamente do Barneri da Rosa. Vamos chamando o patrão Nerio Ginete para a próxima moda, para dar sequência do programa. E já estamos chegando no laço do programa. Eu acho que até podem preparar duas modas, que faz o fecha de uma vez já. Né, Tainara? Podem fazer duas modas aí, né?
1: 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Vamos dar sequência então, Nerio, fazer um modão aí junto com a gente.
0: Eu vou.
2: Boa noite, pessoal de casa.
0: Oi, eu vou ficando por aqui, vou me retirando, tenho que ir até Nova Prata, deixando meu abraço e um final de programa ótimo para vocês aqui. E até sexta-feira que vem, se Deus quiser, estarei de volta por aqui. Um abraço, boa noite do Weber.
2: Muito bem, boa noite pessoal de casa, pessoal presente, né? Estamos aí, atentado na garganta, né? Mas vamos fazer a música, né? Gripado aí, mas vamos. Eu convidei o Vardão para vir aqui, do Ginete Domador, para vir cantar e vamos fazer duas músicas então. Agradecendo o pessoal que está escutando, né? E o nosso boa noite.
3: Certo, pessoal que está presente, boa noite do Ginete, né? Muito tempo, né, que a gente não cantava mais, né? E hoje resolvi, ontem, essa semana falei para o Nerio, temos que reagir com esse negócio, não podemos parar, né? Daí vemos aí. Eu quero mandar essa música para lá, onde no setor de serviço onde eu trabalho, no Colégio Antônio Perão, né? Pessoal lá todo, as professoras lá, as zeladoras lá, que estão trabalham lá, né? A Adriana lá, a Fernanda, a Anice e a Rosângela. E o Luiz, todos marido das zeladoras lá também, que estão na escuta do programa também. Vão para eles lá também, né? Então, anuncia a música, Nerio. Aí.
2: Então, do rei do batidão, sozinho não sou ninguém.
3: Rosa, tia.
2: E essa vai pra Lisete aí também. Pessoal da Linha Horácia tá aí também.

0: É o programa Sexta-feira na Querência. Agradecendo o pessoal presente, agradecendo também você aí de casa, está nos acompanhando. E convidando o pessoal que amanhã, às 21 horas, a partir aí, tem Grupo Ecos Brasil ao vivo aqui no Bailão do Nenê. Então não perca, venha se divertir, fazer a festa, tomar aquela cervejinha e se divertir até de madrugada. Então todo mundo convidado e agradecendo o pessoal que está nos acompanhando, as cidades vizinhas, interiores, que toda sexta-feira estão ligadinhos junto com a gente. Vamos com mais música então, Nenê?
1: Vamos fazer mais uma dos Reis do Batidão aí, né?
2: Vamos fazer essa música, quero mandar de novo lá pro pessoal lá. Não vou dizer o nome de todo o pessoal que a gente trabalha junto lá, porque são bastante, mas é para todos vocês aí, do Antônio Perão, né? As professoras, zeladoras, tudo ali que estão escutando o programa, vai para vocês também, né? A gente faz o gosto de homenagear aquela turma lá que a gente trabalha lá e tudo unido, tudo junto.
1: Vamos oferecer pro Mirto, o Mirtão lá também?
2: Mirtão, velho, ô Mirto, faz tempo que nós não cantávamos mais, né? E aqui, mas estamos lembrando de você, Mirto. A hora que você vir para cá, nós temos que contar uns causos aí, Mirtão.
1: O Mirto gosta dos Reis de Batidão, né? Vamos fazer mais um, então.
2: Fazer mais um do Reis de Batidão.
1: Mulher sempre?
2: Mulher.

0: É o programa Sexta-feira na Querência. 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Vamos se despedindo então, vamos deixando, agradecendo nossos cantores, agradecendo também o pessoal de casa. 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Eu vou deixando meu boa noite e, se Deus quiser, até a próxima sexta-feira estaremos de volta no nosso programa. E para encerrar, nosso amigo Gilson lá dois vizinhos.
1: Beleza, meu boa noite então. Até o próximo, e não perdendo tempo, vamos lá então com a marchinha agora no final, a de bandinha Procura da Felicidade.

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7: Ufa, sexta-feira chegou, hein, gente? Sexta-feira, 25 de setembro, e o Play Sertanejo está chegando também a partir de agora para levar até você o melhor da nossa música sertaneja. Hoje se comemora o Dia Nacional do Trânsito e Dia do Rádio, o seu companheiro de todas as horas, hein? De todos os momentos, dias difíceis, dias felizes, enfim, independente do seu dia, o rádio está com você ao seu lado, é o seu companheiro, seu amigo diário. É uma honra imensa poder trabalhar no rádio, viu? Poder fazer parte dessa história maravilhosa, desse meio de comunicação, que é o principal meio de comunicação, né, gente? Bom, Play Sertanejo está chegando e nas próximas duas horas leva até você o melhor da nossa música sertaneja. A gente começa com Michel Teló.
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0: Cleiton e Camargo e Cleiton e Romário, os Cleitons, cantando aqui pra gente, no nosso Play Sertanejo, na sexta-feira mais sertaneja aqui do seu rádio. Também a dupla Kaique e Alessandro com a Mariana Fagundes, Ana Castela. E abrimos a edição de hoje, sexta-feira, com o Michel Teló. Aí a roça vence, essa moda é ajeitada, hein? Um abraço muito carinhoso pra você que faz do Play Sertanejo o seu programa sertanejo de todos os dias, seja para trabalhar, seja para levar com você no seu carro também de carona, enfim, gente, um abraço muito carinhoso, hein? Aos amigos pecuaristas, você que trabalha no campo diariamente, na labuta, na plantação, na colheita também, né? Enfim, um abraço carinhoso. Tamo junto, hein? Sempre. Play volta já com o melhor da música sertaneja.
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3: 10h47.
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0: A sexta-feira mais feliz do rádio tá aqui pra você no dia do rádio. Bora de moda sertaneja. É hora de Juan e Leandro. A participação especial é da dupla Danilo e Davi.
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0: E Alex, a participação do Panda, hein? Aqui no Play Sertanejo você confere junto com a gente também a dupla Sandro e Gustavo. Antes teve o Gabriel Valim e abrimos esta sequência de sucessos com o Juan e Leandro e a participação especial de Danilo e Davi. Esse é o nosso Play Sertanejo, o melhor da nossa música sertaneja com vocês, hein, gente? É, moçada bonita, aqui só a nata da música sertaneja, hein? Você gosta? Aí eu sei que você gosta. Sexta-feira também eu sou apaixonado, na minha humilde opinião, é o dia mais aguardado, o dia mais desejado da semana, é a sexta-feira. E aqui ela é muito mais gostosa, recheada de moda sertaneja.
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3: 11.3.
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0: De volta o Play Sertanejo, hein? O melhor da nossa música sertaneja. É hora de curtir o som dos irmãos Henrique e Juliana, hein? O sucesso chama-se Última Saudade e ela faz parte do projeto Manifesto Musical 2. É linda, é especial, é Play Sertanejo.
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0: Douglas e Vinícius, aqui no Play Sertanejo, o seu programa sertanejo de todos os dias. Ainda teve o Panda, também o som do Henrique e Diego Raspão, hein? A participação especial das irmãs Simone e Simária. Essa canção é do ano de 2016, há 10 anos atrás, hein? E abrimos a sequência com Henrique e Juliano e a famosa Última Saudade. Eles são demais, hein, gente? Henrique e Juliano, dispensa comentários, hein? Bom, esse é o Play Sertanejo, hoje é sexta-feira e é um prazer gigante poder saber que você tá ligado com a gente, curtindo o melhor da música sertaneja que volta já.
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3: 11:17.
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0: É, gente, sexta-feira aqui com certeza é top, é maravilhoso, é bom demais. É a sua rádio favorita que segue junto com vocês, hein? Quem canta agora é o Thiago Brava.
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0: Jennifer e Stephanie no Play Sertanejo, a participação especial da dupla João Nelore Texano. Antes teve Kleber e Cauã, também a eterna Marília Mendonça, Segundo Amor da Sua Vida. Você curtiu ainda esse casal maravilhoso, a Maria Cecília e Rodolfo. Abrimos a sequência com o Thiago Brava. E assim a gente já fecha a nossa primeira hora juntos, hein, gente? Olha aí, seu Play Sertanejo, hein? É o Brasil todinho ligado junto com a gente na festa sertaneja que volta já pra segunda hora de hoje.
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3: 11:33.
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1: Já de volta o seu Play Sertanejo, hein? O melhor da nossa música sertaneja tá aqui pra você, gente. A gente segue juntinhos, hein? Olha, Fred e Fabrício tá chegando pra cantar agora. A música Te Amar é Meu Talento, ela faz parte do álbum Sertanejo Respira. Falando aí, resgatando o ritmo sertanejo dos anos 90. Ficou lindo demais esse projeto, hein? Bora curtir aqui no Play, Fred e Fabrício. Play, play,

0: Léo Chaves, a participação especial de Henrique e Juliano. Antes teve a Simone Mendes, também teve Hugo e Thiago. E abrimos a segunda hora de hoje com a dupla Fred e Fabrício. Te amar é meu talento, é moda boa, é play sertanejo. O Brasil todo com a gente, na sexta-feira mais feliz do rádio, hein? Garantimos aqui pra você duas horas levando a nata da música sertaneja, a nova geração. Os medalhões também passam por aqui, né? Bom, olha, eu volto já. Segura aí que é bem rapidinho. O Play tá de volta na sexta-feira mais feliz do rádio.
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3: 11:48.
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0: 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Esse é o Play Sertanejo que traz agora o romantismo de Gustavo Mioto. A música chama-se Princesa. É a princesa que vai cantar com ele, a Ana Castela. Essa música faz parte do projeto DVD Atemporal do Gustavo.

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0: meia-noite, 48.
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0: meia-noite 58.
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0: 1:32.
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0: 2:58.
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1: 4:20.
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fácil o rádio. E mesmo assim já não foi cotó, hein? Canta, povão! Rapaz, quando eu escuto essas moras apaixonadas assim, dá vontade de cair no choro. Só não choro que eu fico com vergonha de vocês, viu?

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0: 5h16.
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14: 6h21 da madrugada já aqui no Rancho Gaúcho, gurizada. Ó, semana que vem já normaliza isso aí, viu? Semana que vem já vai normalizar essas coisas aí, nossos horários. Termina o horário político no meio da semana, né? Já dia 30... Tem muita gente que tá triste que vai acabar o horário político. Bárbara, tão uma tristeza que só. Meu amigo Nilson Martins, bom dia, já tá acordado? O Joel Viana também, o Vilcinho da Costa. O Júnior Franz, como é que tá, Júnior? O Mafiolete, o Dirley, o Cabelo, o Amorim, nem que derreta, né, Pia? O Amorim é uma máquina. Bom dia aí, Júnior Franz. Bom dia, meu amigo Sadi. Um abraço, Sadi Marafon. Já tá bateando, com a cuia na mão. Deja hoje. Oferece pro Ned Tozeto, que está indo morar no Mato Grosso. Olha só. Que Deus abençoe sua nova jornada, com muita saúde e paz. Olha só o Ned. Vai lá pro Mato Grosso, bicho velho. Ô, Ned, um abraço pra ti, viu? Ele sempre escuta na linha Gonçalves, nosso programa, né? Seu Valmir Silva também, bom dia. 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Pra mandar um abraço pro Murindo, o Vectrão se foi, né, Murindo? O Vectra se foi, né? 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Bom dia, guapo! Como é que tá, meu amigo Vilmar? Olha, tá na escuta já? Um abraço aí pro Irineu. Tudo de bom aí, Irineu. Ó, o Biro também já tá acordado, Biro. Tá na beira do fogo já, o bicho velho lá, com a cuia na mão. Mas que tal, bicho velho? Seu Mário Mazurek também, bom dia. Às 6h24. Quase dia já. Olha lá, ó. Tá vindo, tá vindo. Vai acender o candeeirão, velho, daqui a pouco, ó. Daí não apaga mais, é só de tarde. É o dia inteiro o candeeiro aceso.

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0: 6h28 da madrugada já. Osíris, bom dia, Osíris. Dona Claudete, um abraço pra vocês aí, viu? O Luizinho Zoanazzi. Ô, Luizinho, ô, Gaiola, tá sumido, Luizinho? Não sei o que aconteceu com aqueles latos lá, mas deu problema lá. Aham. Fácil, viu? Ô, Adilto. O Adilto acho que nem escuta nosso programa, né? Falo do Adilto, da Elisane lá. Escuta. O Hilário Azumira, bom dia. Ó, até o Adelino já acordou cedo. O Serjão lá em Nova Prata do Iguaçu, a piazada da Bertoglio. O Jace, ele dá bom dia ali, mas é a hora que ele tá dormindo, né? 3h46 da manhã, é a hora que ele tá indo dormir. Chegando dos lugares. Fernando, bom dia, Fernando. Eu acho que é... o piado do Zoanazzi, né? Enganado. Serjão aí, bom dia. Não tem pra onde ir, né, Rodimar? Bom dia, Rodimar. Mate velho, topetudo. Em casa hoje com a patroa. E vamos bolear, né, Pia, que daqui a pouco temos que ir pro pega, né? Vamos de novo. Pediu o perfil gaúcho. Aizaldo ir, velho. Tão matando o porco lá, viu, Pedrão? Pode ir lá já. Se tu ir daqui a pouco ir plantar, né? O pessoal tá indo plantar. O pessoal tá na correria do plantio. Um abraço pra quem tá plantando, inclusive, né? Pra todos os agricultores aí que estão plantando. Colhendo ainda. Soja, né? Ah, não, é plantando soja e colhendo trigo. Um abraço aí pra vocês. Galpão Guasqueiro do Tauro lá em Pinhão também. Um abraço pro Adenilson Ribas. O Zé Gotardo também, bom dia. O seu Camine, será que o seu Camine escuta nós, o Camininho? O seu Camine eu sei que escuta, né? Daqui a pouco você vai caminhar, né? O Banco já tá acordado, Jair Bonito já tá acordado. É, o João Vitor Paese, bom dia. O homem não para, né? É um fenômeno, gente. Agora há pouco ele tava ali trabalhando, agora já tá trabalhando de novo, ele não para. Barbaridade, homem. Isso aí é trabalhar, né, Pia? Não tem o que fazer, né? Um abraço aí, João Vitor.
1: Bom dia, Cláudio.
0: Bom dia. Tranquilo? Como é que tá, meu Pia?
1: Pediu uma música no teu programa aí pra alegrar a tua irmada. Estamos ferrados na plantio do soja aqui. Pediu uma música no teu programa aí pra alegrar toda essa turmada que estão batalhando. Beleza?
0: Beleza. Um abração aí pra todos. Seu José.
2: Opa. Bom dia, meu guri.
0: Olha.
2: E aí, Clóvis? Ah. Avisa o povo aí que a festa no Mambuca tá bombando aí, ó.
0: Nossa.
2: Vai ter estacionamento sobrando aí pro povo aí, lugar para comer.
0: Sim, sim, sim.
2: Valeu, meu guri.
0: A máquina. Um esse é o Wilson Schiele. Ele fala muito difícil, né? Para nós e para todos. Bombando. Essas palavras aí eu tenho que procurar no mini dicionário aqui pra ver o que ele tá falando. Ele tá falando, ele foi no banheiro pra falar, porque se ele chega de falar meio na cozinha, meio na sala ali, que acorda alguém lá. Olha, o bicho ia pegar pro lado dele.
1: Bom dia, Cláudio.
0: Tudo tranquilo,
1: ótimo sábado pra todos aí. Hoje é dia de lavar o suaco, né? Boleu daquela do Teixeirinho, antigona,
0: beleza? Mas eu vou tocar uma do Teixeirinho, bem das antigas mesmo, viu? Um abraço ali, senhor Dioclides. Os vizinhos aí, senhor Dioclides, estão meio fracote, né? Pra levantar cedo, né? Ó, o Zé Amâncio também já fez chimarrão, bicho velho. Ele também acorda cedo lá, o Zé Amâncio, mas ele corre lá pra uma varandinha que ele tem lá, bem retirada da casa, né? Pra não fazer barulho. Ele sabe, né? O pano de louça pega nas pernas. Dona Neiva Fraga também, bom dia pra vocês aí, dona Neiva.
3: Ô, Clóvis, bom dia. Bom dia. Tudo certo?
0: Aham.
3: Daí hoje vai morrer dois bichos lá no shopping Baranossa hoje, dois porquinhos. E o Clóvis, lá dá uma música pra nós, e aí é mentira desses loucos, pra nós oferecer pra turma aí.
0: Ontem me mandaram mensagem ali, dessa música aí. Tu vê, né, as pessoas implicam até com essas músicas, não dá pra tocar em épocas de eleição. Por que se implicar com a música, gente? Deixa a gente fazer o trabalho da gente aqui, né? Ah, louco. O Bruninho dos Santos de Palmas, como é que tá? Mano Lima, sinto o cheiro de carniça. Um abraço aí, Bruninho. É esse mesmo o nome da música? Sinto cheiro de carniça.
4: Bom dia, Cláudio. Esse é o João Cesário.
0: Como é que tá, seu João?
4: Tudo bom? Tava com a musiquinha do Baitaco pra nós escutar uma boa aí, cabelos grisalhos, como é que é? Cabelos brancos. Fazendo um favorzinho.
0: Vale!
4: Teu de todos os dias.
0: Opa!
4: Nem desliga o rádio.
0: Ô, louco! É dia e noite, então. Mas o Godinho sumiu, viu? O Godinho. Faz já uns 60 dias que não fala nada aí, seu João. Tô preocupado aí com os viventes lá. Não falo nada, o Godinho. Ó. Ó. Mas tem saracura agora, Carlos? Ah. Ó. Cué, cué, cué, cué. Cué, cué, cué, cué. Elas estão ali. Cué, cué, cué, cué. Né, Biro? Essas aí não são aquelas que tem um ovo assim grandão, né? Não é aquelas, né?
5: Bom dia, bom dia.
0: Bom Cláudio. Dia, bom dia.
5: O Nico do Vila Nova. Toca aí pra nós. Então, com o Teixeirinho que vai tocar uma, toca aí o chofer de praça e ofereço pro Marafão, pro Lili Marafão, lá no Bom Fim.
0: Não sei se escuta. O seu Lírio faz, ó, uns 2 anos que não manda mensagem no nosso programa, esse seu Lírio. E a dona Zenaide, né? Sei se escuta, viu, nego?
6: Bom dia, Crovão. E aí, vamos matear, homem, tá na hora. Como é que estão? Vamos que vamos.
0: Vamos de novo.
6: Fala uma coisa, vai ter matiné na festa Muvuca de
0: Mas
6: tarde.
0: Claro, homem.
6: Leilão de gado.
0: Não, vai ter matinê com banda universitária. E baguado e matinê, viu? Vai ter baguado e matinê, meu xará. E daí assim, tu já tá convidado pra ir lá almoçar com o Virso. O Virso Schell tá convidando você.
4: Bom, Clóvis, eu, o João Cesar e o Godinho vão pra Panéias daqui a pouco. Vão dar uma olhada.
0: Capaz. E...
4: Eu acho que eu vou vizinhar com ele, era o meu namorado lá perto da casa
0: dele. Tu não tá fraco, hein, seu João? Agora vai virar marquesinense? Arrumou namorado, bicho velho. E hoje é bom de ir lá, né, sabadão. Lá, é bom, levantou cedo já, né, lavando as partes que fermenta ali. As partes que cozinha no calor. Né? Dando uma ajeitada nas medeixas. Tem que se ajeitar, né? Daí se mandiam lá pra Nerz Marques.
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1: 6h39 já. 6h39.
2: Bom dia. Bom dia. Aqui nós temos que acordar cedo, né? Ah. O problema tá lá pro lado da Isoné, lá, né? Ele manda bom dia, 7h30, 8h.
1: Ô, louco!
2: Eu tenho que ver o que que tá acontecendo lá. Outro dia o Jair veio na casa deles, que sentou no sofá, proseando, daqui a pouco parou a Isoné, e o Jair estava dormindo no sofá.
1: Ô, louco!
2: Problema pra aqueles lados lá.
1: Dormindo no sofá? Meu Deus! Olha lá o porcão. 200 quilos de porco, né? Mais ou menos, né, Jacir? Hoje o bicho pega lá no São Domingos. Obrigado. Honório, tá convidado também, Honório. Convidado. Os vizinhos. Aos redores ali, o. Até o. Nosso amigo lá, o. A dona Ivonete, o Paulino, né? Estão convidados. Tudo convidados. Ô, meu guri, como é que tá, Silmar de Melo? Família de Melo aí. Um abraço pra vocês aí. Ó, ô Pedrão, cadê tu, Pedrão borracheiro? Os borracheiros estão sumidos. Meu vizinho Balinha acordava 4h30, 4 da manhã agora.

0: 14 meses. 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
0: 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Ô Luizinho. Quem que é esse aqui, Luizinho? Tu conhece?
2: Nossa Senhora! Nossa, mãe de Deus!
0: Ô Luizinho, conhece quem que é? Ô Luizinho, outro dia teve uma queda aí, brusca. Ó. Ô Luizinho, se tu adivinhar quem que é esse cara aí, tu ganhou um prêmio, Luizinho. Barbaridade, quem que é, será o cara, viu?
3: Bom dia, Clóvis.
0: Bom dia.
3: Nosso do Oeste, velho, todos os parceiros aí. Estamos te ouvindo, Clóvis. Aqui na nossa região ainda fria, um nevoeiro. Mas estamos guapo por demais, lidando com o Eguedo. Um abraço aí, Deus abençoe.
0: Ô, meu amigo Adenilson Ribas. A rapaziada que escuta nós, gente boa que escuta nós lá no Galpão Guasqueiro do Tauro, os lados de Guarapuava, Pinhão. Um abraço, viu, Adenilson? Um abraço aí pra vocês todos, né? E já vou mandar aqui o perfil gaúcho aí pra turma aí do Galpão Guasqueiro do Tauro, tá bom, meu Tauro? Um abraço aí. Bom final de semana, meu guri. O Elis, o alemão, dê notícia do alemão, homem, se tá viajando, se tá por aí. O Pedrão ali, borracheira, tá preocupado que faz 15 dias que ele não caminha mais ou menos pra lá, que ele já não foi mais caminhar lá pra cima e daí tá preocupado. Ah, eu acho que tá trabalhando com o puxa do trigo, né? Ô, Leandro Paludo, bom dia, os amigos da Segrival. Até o Jauri já acordou hoje. Ô, Jauri, mas é no sábado não trabalha, né? Cleitiano, ô, Cleitiano, tá ferrado na calçada, era tu, né? Ah, Isaac, Cleitiano, vem. O Henrique também, bom dia, dona Dalva aí.
4: Aqui, esse aí que mais conhece na nossa região, assim, que faz essas proezas, é o tal de Jaisso Conin.
0: Capaz, que é o Jaisso.
4: Ele que tá conversando daqui a pouco, tá no celular outro dia, disse que 2 horas e pouco o cara ligava, desligou o celular e ligava pra ele, não parava de ir o áudio pra ele. Parou, foi ver, ele foi mandar o áudio.

0: mil.
1: Nossa.
0: Isso que aqui tudo conhece quando não para um canto assim, que é o Jayce.
1: Rapaz, não é, né? O Jayce não dorme assim, pia. O Jayce não cai da sacada da casa, né, pia? É louco, gente. Não, isso aí não é possível. Ô, Sérgio Martins, bom dia! Mas no sábado também trabalhamos, Sérgio. 6h44 agora. Subiu o candeeirão, velho, atrás do morro do seu Michels ali. Foi bonito de ver agora. Agora não para mais.

0: 6h49 cada manhã.
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0: É, João Vitor.
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0: Bom dia, Leandro. Mas hoje não tem porco, Leandro Ness. O boi pra matar, não? É, Dona Janete Bueno também, bom dia. E o Vander Martins, bom dia. Tá mateando já. Mate bem, espumoso. Coisa... É bonito, hein, Vander? Um abraço pra ti aí. Só de Santa Terezinha ali, o Vander Martins agora. Tá ouvindo nós lá. É, bom dia, Paulo Sérgio de Souza também, Claudião Bax, bom dia, Claudião. E também Dona Lúcia Escobar, o pessoal lá do Veri, Gibra Fagundes, Wilson Stopossoli também, é, lá de Blumenau, Santa Catarina, acompanhando também aí nosso Rancho Gaúcho aqui na Independência, 6h50 da madrugada já. Achemos carniça aqui, Bruninho. Pior que tem a música Carniça, homem. Tá louco? Carniça o nome da música. Que barbaridade.

0: 6h53. 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Como é que tamo? Claudir, bom dia. Mas nem vamos trabalhar hoje, Claudir. Ou vamos fazer uns tachos. Viu? Tu tinha que negociar ali com o Gaiola ali, Claudir. Ele usa ali, na verdade, o Gaiola faz uns tachos de madeira, né, Pia? É. O Lauri, Dona Nega, bom dia. O Márcio, essas horas não tá acordado, né? Márcio Manfredini. É que no sábado ele dorme até mais tarde, né? Até 8 e pouco, daí ele levanta, faz o mate. Umas 9h30, 10 horas da manhã ele vai roçar as gramas, né? Uhum. O Márcio, no sábado ele dorme. Daí vai, depois do meio-dia, dorme de novo. Assim vai, Vani Martins. O Perninha. Olha, faz já um bom tempo que eu não vejo o Perninha ali dos Três Angicos. Ô, Valdecir, bom dia. Valdecir do Pinhal, bom dia. Uhum, é verdade, João? Sabia que é verdade isso aí? Ih, temos provas. Só que não podemos apresentar as provas. Uhum.
1: Comigo não tem lesco,
0: né? Não lesco, lesco.
1: De praça.
0: Celso Calegari, bom final de semana, meu guri. Bom dia pra você. Gente, eu volto daqui a pouco, tá? Daqui a pouquinho, nadinha, eu volto de novo aqui.
2: Ai, que vidinha boa, sou chofer de praça, trabalho.
0: Antes de ir, deixa eu mandar um abraço aqui pro Ralph e o Gabriel Sarmento. A música Roubei a Fazendeira, do Grupo Cordiona. Um abraço aí, viu, Ralph Sarmento? E um abraço aí pro Gabriel também. Depois do nosso horário reservado ao horário eleitoral, eu mando isso aí pra vocês, tá bom?
2: Onde

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10: 7:39.

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O pessoal tá perguntando o Vectra, né? O Vectra foi vendido, gente, essa semana, tá? Não tá mais aí. Bom dia, meu amigo Tinho! Como é que tá aí, bicho velho? O Tinho Automóveis, sempre na audiência também do programa. O Ivo Aguiar, bom dia, Ivo Aguiar. Meu amigo Altamir Rodrigues, um abraço pra ti também, guri. O Eli Carlos, lá em Charaguá do Sul. Também o Watson Lee, tá indo. O Fabiano Fabrício foi trabalhar já. O pessoal das granjas de galinhas poedeiras, um abraço pra vocês aí também. O Idio Mariano e do São Valentim. E o Ireneu, será que escuta nós? Mas daí o... nosso amigo Ireneu. E mais o Ireneu?

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Ó, na semana que vem as coisas normalizam aí de novo no Rancho Gaúcho aí, tá bom? Vilmar Lopes, bom dia. Um abraço pra mãe Alvina Lopes de Nova Esperança. Um abraço aí, Vilmar. Tá bom? Normaliza essa semana aí agora, quarta-feira, né? Acabar esses horários políticos aí. 7:44, 7:44. Ô, Galdério, estão na loja já, Galdério? Pessoal da Bozó aí ou não? Pessoal das lojas aí já estão atendendo, né? Já estão com as portas abertas. Um abraço pra vocês aí. Galdério.

0: 7h49 já aqui no Rancho Gaúcho. Opa, Galdiano, bom dia! Como é que tá aí, Galdiano? Tamo 12zinhos ou tamo em casa ainda? É, ouvindo o programa aí. Um abraço, viu, Galdiano? Bom final de semana.
1: Aí. Bom dia, Clóvis.
0: Bom dia.
1: Aqui é a Dona Maria Terezinha.
0: Como é que tá, Dona Terezinha?
1: Luiz Nava, tá? Uhum. Viu, Clóvis? Nós queremos homenagear o nosso sobrinho, uhum, o Neivor Camini.
0: Olha.
1: Amanhã ele tá de aniversário. Uhum. Não vai fazer nem o risotinho pra gente comer.
0: Ô, louco, tá, que é isso, Neivor?
1: Ele é. Dizer pra ele que a gente ama muito ele, uhum, muita saúde, muitas felicidades, que Deus abençoe sempre ele, tá?
0: Valeu.
1: Que Deus ajude ele, que sempre na jornada dele por aí, que Deus acompanhe ele, tá bom?
0: Uhum.
1: Tudo de bom pra ele. Toca uma música pra ele aí, bem bonito.
0: Tá bom.
1: Do Teixeirinha, A Sombra do Arvoredo.
0: A Sombra, tá, do Arvoredo, Dona Agradeço. Terezinha. Seu Nava, pois é, mas daí eu tenho que falar com o Neudir, né, Dona Rita lá. Pelo amor de Deus, Neivor. Que é isso, né? Exota ali pros parentes, né? Tá louco? 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
2: E, Eric, eu tô pedindo uma música,
0: Marcelo,
2: que é o Nereu.
0: Ó, Marcelo vem daqui a pouco, ele, aí no programa aí.
2: Pedindo uma música aí, se puder, eu não sei se é Eric, tá aí. A tocar uma música aí pra minha namorada.
0: Nossa.
2: Pra minha namorada Tina. Tô pedindo uma música aqui, moreninha linda.
0: Uhum.
2: E sou atendido, agradeço, tá bom?
0: Valeu.
2: Bom trabalho, professor, pra nós todos.
0: Valeu, tá, seu Irineu, o seu Nereu, o Nereu. Eu acho que eu rodei o áudio do Marcelo aqui, né? Ele mandou, era 7h30 ali, mas acho que era pro Marcelo. Chamou o Marcelo ali. A Isolete Pedroso, um abraço pra vocês aí, gente. Obrigado pelo carinho. Bom final de semana. Que Deus abençoe todo mundo. Com muita saúde e paz. E o calor vem, gente. Vai vir o calor. 40 graus vai dar. Tchau.

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18: Sabadaço. Começando a partir de agora, mais uma edição junto com você. Sabadão 26 de setembro do ano de 2026. São 8 horas e 1 minuto. Bom dia pra você.
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18: Feliz da vida que estou chegando para te fazer companhia a partir de agora. É mais uma edição do nosso Sabadaço, levando para você muita alegria no seu sabadão. Para você que está começando a sua manhã junto comigo, seja ela a sua manhã de trabalho, um bom dia para você. Para você que está começando a sua manhã de folga, boa folga para você. Excelente sabadão. Dia bonito lá fora, hein? Solzinho brilhando. Com certeza vai ser um dia maravilhoso pra gente, com certeza, fazer acontecer também no dia de hoje. Pra você que nesse exato momento tá tomando aí o seu chimarrão, ou já tomou seu chimarrão mais cedo, né? Já tomou seu café da manhã ou está tomando o seu café da manhã no sábado. Tudo de bom pra você, que o seu dia seja abençoado, lindo, maravilhoso. Nesse exato momento, a temperatura aqui em Salto do Lontra já está na casa dos 21 graus. Umidade relativa do ar em 80% e, meu amigo, minha amiga, a máxima pode chegar a 34 graus na tarde de sábado. Bora fazer acontecer, bora que o dia tá bonito. 991-18-1390, nosso WhatsApp já está liberado para você participar junto comigo aqui do Sabadaço. Lembrando que o nosso Sabadaço é dividido em duas partes, né? Primeiramente, eu vou até as 9 horas da manhã na nossa primeira hora de programação. E depois tem o canal de ofertas. Às 10 da manhã eu volto com a segunda parte do Sabadaço. Ou seja, manhã praticamente inteira junto com você aqui na programação da Independência. 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WhatsApp liberado, hein? 991-18-1390. Fica à vontade para participar junto comigo aqui da programação da Independência FM. Sabadaço no ar com você. Sam Rico, Ana Castela, Mensagem do Além, 8 e 3. Bom dia.

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0: Sérgio e Serginho, seu veneno, um moda boa rolando por aqui na programação do nosso Sabadaço com você, nessa manhã maravilhosa de sabadão, pra você que tá aí ligado junto comigo na programação desse sábado, tudo de bom pra você, tem mensagem chegando por aqui, já já eu atendo aqui as participações do nosso Sabadaço. São 8 horas e 14 minutos pra você que nesse exato momento tá aí no seu trabalho organizando tudo pra sua manhã de trabalho, tá pegando no tranco no trabalho, né? Às vezes até chegou ali no trabalho, né? Tudo bem certinho, mas aí a cabeça às vezes não acompanha no sabadão, né? A cabeça, ela, às vezes a gente chega no trabalho, aí, opa, tem que fazer isso, aquilo, depois aquilo outro. Agora sim, agora eu vou me habituar aqui, vou respirar esse ambiente de trabalho, vou tomar um café, vou fazer um chimarrão e por aí vai, né? É assim, né? Pelo menos se não for com o dia comigo, é assim. Eu tenho que chegar um pouco mais cedo pra mim estar no ambiente da coisa aqui. Eita coisa, faz parte, hein? São 8 horas e 15 minutos, já me conta onde você tá curtindo a programação da Independência FM, onde que você está ouvindo aí o Sabadaço, se você tá na cidade, no interior, qual comunidade que você tá, se você está aí no interior, manda aí, 991-18-1390, o que é que você tá aprontando por aí? Tá de boa? Vai fazer uma faxina? Se bem que hoje o solzinho que tá aí fora... Uma faxina aí de respeito, né? Hoje sim. É aquele dia de você colocar o rádio ali e arregaçar o volume. E dá pra se debruçar aí numa faxina de respeito, né? Aquela de jogar água e mangueira e vap. E esfrega a parede, entendeu? Dá até pra antecipar aquela faxina do... Que tem aquela faxina do final do ano, né? Sabe aquela que tem que deixar tudo organizadinho pra receber as parentes, coisa nada? Pois é. Dá até pra dar uma... Já, quando vai, quando... Essa poderia ser uma daquelas bem brutonas, assim, pra deixar mais ou menos tudo tranquilo pra chegar a final do ano. Opa! Ficou mais leve aqui, né? Agora dá pra fazer só dar uma tapeada. Eita coisa! Brincadeiras à parte, mas pra você que tá aí ouvindo a programação do nosso Sabadaço, fica à vontade pra participar também no 991-18-1390. 8h16.
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0: 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Aproveite! 8h21, por aqui eu vou seguindo com o Sabadaço com você até as 9 horas da manhã na nossa primeira hora de programação. 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São 8 horas e 22 minutos, por aqui eu vou seguindo com o nosso Sabadaço nessa manhã especial. 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
0: Por aqui eu sigo com o Sabadaço com você. Quero mandar um abraço especial para quem está participando junto comigo aqui. Sueli Fortunato mandou um bom dia por aqui. Bom dia, Sueli, tudo certo? Meu amigo Dailson Pedroso também. Ô, Dailson, grande abraço para você, tudo de bom. Obrigado pela companhia. Quem mais? Bom dia, Marcelo Henrique. É a Cirlei de Arruda, de Nova Esperança. Quero pedir a música Rio Azul, oferecer para minha neta, a Camila, que hoje está completando seus 17 anos. Parabéns para Camila, então. 17 anos hoje. Parabéns, que Deus abençoe com muita saúde, com muita paz, com muito amor no coração. Recebe aí os parabéns da avó Cirlei de Arruda. Um forte abraço, Cirlei. Obrigado pela companhia. Parabéns para sua neta Camila, tá bom? Quem mais? Bom dia, Marcelo. Dolores, estamos na Toscã, tomando um fefé. Forte abraço. Tudo de bom, Dolores. Obrigado pela sua companhia aqui na programação da Independência, tá bom? Quem mais está ouvindo aqui a programação? Bom dia, meu amigo, tudo certo? Gostaria de ouvir a música Raridade, desejar aí um excelente final de semana para todos da minha família e todos os ouvintes, e para vocês aí da rádio também, que Deus abençoe. Muito bem, obrigado pela participação. Deixa eu catar o nome aqui, aonde que está. Não mandou nome, né? Manda aí. Enquanto isso, vou mandar um alô todo especial aqui pro meu amigo Anderson, que também tá ligado comigo. Alô, Anderson! Só alegria por aí? Chimarrão pronto no capricho? Aí é bonito, hein? Aquele abraço para você, tudo de bom. Obrigado pela companhia e o carinho da audiência aqui na programação, tá bom? 8h26, por aqui eu vou seguindo com o nosso Sabadaço. Agora sim, meu amigo Vanderlei Galdiano, da Barra Bonita, tá ligado comigo. Alô, Vanderlei, forte abraço para você, então, para toda a turma aí. Tomando aquele chimarrão também no capricho? Olha o capricho do chimarrão, hein? Esse aí sim. Ervinha ali bonita. Eu sou fã desse tipo de chimarrão aqui, ó. Eu acho bonito quem enfeita aí, né? Quem enche de coisa arada ali, chá daqui, chá dali. Mas eu confesso pro meu estilo de chimarrão esse aqui, ó. Erva e água e deu, né? Não tem muita frescura, coisa arada. Valeu, forte abraço pra você. 8h26, bora trazer então esse sucesso bonito aqui, ó. Do Anderson Freire, Raridade, a indicação do ouvinte. Destaque aqui na programação do nosso Sabadaço para você que tá ligado comigo, na sua casa, no seu trabalho, tá viajando pelas rodovias de nossa região. Bom dia para você, esse é o Sabadaço.

0: Lua Azul, a indicação do ouvinte destaque aqui na programação do Sabadaço pra você. São 8 horas e 34 minutos. Bora que bora, minha gente. Seguindo aqui com o Sabadaço com você nesta manhã maravilhosa. Pra você que tá aí ligado junto comigo na programação, excelente manhã. Muito obrigado pela sintonia. Muito obrigado pelo carinho da sua audiência aqui na programação da Rádio Independência FM. Pra você que está aí com o seu rádio ligado, seja na sua casa, seja no seu trabalho, pra você que tá viajando pelas rodovias de nossa região, pra você, meu amigo, que tá aí na boleia do seu carro, do seu caminhão também, muito obrigado pela sua companhia, tá bom? Por aqui eu vou seguindo com o Sabadaço com você nesta manhã maravilhosa. Fica à vontade também para participar no 991181390. Manda aqui sua mensagem, me conta de onde você está curtindo a nossa programação também. 8h35, tá na hora do quê? 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
4: São 8 horas e 38 minutos, por aqui eu vou seguindo com o nosso sabadaço com você nesta manhã maravilhosa. 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

0: Marrone, 10 minutos faltando para as 9 horas da manhã. Esse é o Sabadaço com você nesta manhã especial de sabadão. E aí, tudo certo? Bom demais ter a sua companhia por aqui. O carinho da sua audiência também nesta manhã. Sabadão. Como é que tá o seu sabadão por aí? Tá tranquilo? Tá sossegado? Bom demais ter a sua companhia por aqui. 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
0: Sabadaço seguindo com você nesta manhã maravilhosa, reta final já da nossa primeira hora de programação e eu quero falar para você das ofertas que você encontra em destaque no Supermercado Penso. 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Gente boa, 4 minutos faltando para as 9 da manhã. Tá na hora de dizer tchau já. Vou agradecer aqui você imensamente pelo carinho da sua audiência. E lembrar você que eu volto daqui a pouquinho, a partir das 10 horas da manhã, com a segunda parte do Sabadaço, tá bom? Na sequência vem aí João Carlos e o canal de ofertas. 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Na sequência vem aí João Carlos e o canal de ofertas. Eu volto às 10 da manhã com a segunda parte do Sabadaço para você.

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0: Amigos da programação Independência, bom dia para você. Sabadão, dia 26 de setembro de 2026. 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Temos a previsão do tempo. E daí, como que vai ficar o tempo e a temperatura para os próximos dias, hein? Como que vai ficar? Afinal de contas, já passamos do inverno, né? Entramos essa semana aí na primavera, né? E daí como que vai ser? Final de semana, o sábado, hoje está ensolarado aqui na nossa Alto Londra. Como que vai ficar o final de semana? Será que segue assim? Será que vem chuva? Enfim, daqui a pouquinho eu destaco para você também como fica o tempo e a temperatura, então, aqui no nosso canal de oferta boa. Música sempre passando, desfilando também aqui na programação da Independência. 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Canal com você nessa manhã, bora de música. Daqui a pouquinho tem mais promoções, daqui a pouquinho mais ofertas para você. Daqui a pouquinho tem promoções do açougue. 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Agora tem música, tem Gian Giovanni e Bruno e Marrone.
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2: Nós. Nice.

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0: 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Canal seguindo, bora de música. Daqui a pouquinho tem mais promoções pra você. Agora tem Marlon e Isael.

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0: Isso mesmo, previsão do tempo, como fica o tempo e a temperatura para os próximos dias aqui para a nossa região sudoeste, informações do Cimepar e também do Climatempo. Para o final de semana, o Cimepar diz o seguinte: o tempo seco e o predomínio de sol marcam este sábado. As temperaturas elevadas são o destaque do dia, com valores acima dos 30 graus durante a tarde nas faixas norte e também oeste. No noroeste, as máximas se aproximam aí dos 35 graus. Nos Campos Gerais, também região metropolitana de Curitiba, apesar de temperaturas mais amenas, os valores ainda são elevados, variando entre 27 e 30 graus. À noite, há condição para formação de nebulosidade baixa e nevoeiros no leste paranaense. No domingo, o calor se mantém em todo o estado do Paraná, com temperaturas elevadas durante a tarde. O destaque fica para as regiões norte, noroeste, oeste e também aqui o sudoeste, onde as temperaturas máximas podem superar os 35 graus em alguns municípios. No restante do estado, as temperaturas também permanecem elevadas, embora com valores mais a menos no leste. Bom, aqui para a nossa região, então, final de semana de tempo ensolarado e com previsão de bastante calor também, né? Para a próxima segunda-feira, o Climatempo diz o seguinte: sol e muitas nuvens à tarde. À noite, céu ainda fica com muita nebulosidade, mas não chove. Na terça-feira, sol com muitas nuvens e pancadas de chuva à tarde. À noite, deve ser de chuva. Na quarta-feira, sol com muitas nuvens durante o dia e períodos de nublado. Noite com muitas nuvens também na próxima quarta-feira, né? Então, aqui para a nossa região, especialmente até na próxima segunda-feira, não há previsão de chuva, né? Já a partir de terça-feira, então, deve voltar a chover aqui em nossa região. Agora, as temperaturas. Para amanhã, aqui para Salto do Londra, previsto mínima 19, máxima 32. Na segunda-feira, mínima 21, máxima 32. Na terça-feira, mínima 21, máxima 30. E na quarta-feira, mínima 19, máxima 23. Então, essa é a variação da temperatura. Para amanhã, 19 a 32. Na segunda, 21 a 32. Na terça, 21 a 30. E na quarta-feira, 19 a 23. Essa previsão do tempo e temperatura aqui no nosso canal de ofertas. 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Quero aproveitar e mandar um beijão para minha mãe, né? A dona Geni vai estar de aniversário amanhã, né, dona? Então tá bom, beijão, parabéns, felicidades, que Deus lhe abençoe grandemente, sempre, sempre, sempre, beleza? Um abraço meu, os parabéns meu, do Eric, Antonella, seu José também, enfim, toda a família, lhe desejando muitas felicidades, especialmente muita saúde, né? Que Deus lhe abençoe sempre, né? Então, um beijão aí para minha mãe, dona Geni Viana da Rosa. que vai estar de aniversário.

aniversário amanhã, né? Parabéns, tudo de melhor. Canal seguindo com você nesta manhã de sábado. Bora de música? Bora. E já já tem mais promoções para você também aqui no nosso canal de ofertas. Agora tem Zé Elias e Gustavo Lima.

0: patrão apaixonado. Bença, pai. Deus abençoe, meu filho. Obrigado. Obrigado, Linhares. Um beijo no coração de vocês. Zé, parabéns, irmão.
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Minha gente, relógio mandando a gente encerrar aqui o nosso canal de ofertas. Então, quero agradecer mais uma vez a sua audiência, a sua companhia em mais uma manhã de sábado. Marcelo Henrique chegando na sequência da programação aqui da 94.1 com a segunda parte do Sabadaço. No próximo sábado, já em outubro, é isso mesmo, já em outubro, estaremos de volta às 9 horas da manhã com o nosso canal de ofertas e você sabe, claro, ao vivaço aqui da loja de Salto do Lontra do Manfroy. Grande abraço, obrigado pela audiência, ótimo sábado, um excelente final de semana e uma super semana para você. 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
7: Sabadaço, segunda parte, está no ar com você a partir de agora aqui na sua Independência FM.
8: Marcelo Henrique está chegando.
7: Feliz da vida que estou chegando a partir de agora para te fazer companhia até o meio-dia, levando para você muita alegria, levando para você o bom papo, levando para você a boa música, te fazendo companhia e a trilha sonora do seu sabadão. E aí, tá tudo certo nesse sabadão? Tá só alegria por aí? Eu espero que sim. Eu espero que a partir de agora, eu e você, nós juntos possamos aí compartilhar de muitas alegrias, de muitas emoções nas ondas aqui da 94.1. Para você que está aí ouvindo a programação da Independência na sua casa, um bom dia para você, tudo de bom. Para você que está no seu trabalho também, excelente manhã de trabalho, excelente sabadão. Para você, minha amiga que está na faxina, bora caprichar na faxina, o tempinho tá agradável, tá bom demais, até porque nesse exato momento, bora atualizar aqui a temperatura, nesse exato momento, 27 graus a temperatura aqui em Salto do Lontra, umidade relativa do ar em 59%. E por aqui, eu, Marcelo Henrique, vou com você até o meio-dia. Bora que bora! 991-18-1390, liberado aqui o nosso WhatsApp para você participar junto comigo. Para você mandar sua mensagem, para você mandar o seu alô todo especial aqui na programação da Independência FM, onde você, com certeza, pode me fazer companhia a partir de agora. E vamos realizar um sorteio aqui no sabadão, hein? Bora? Sabadaço no ar com você. Vou sortear para você no programa de hoje dois almoços lá da Lancheria Tia Tere e uma pizza tamanho G Moda da Casa do Marim Pizza e Pastelão. Bora participar, então? Já capriche na sua participação. Nome completo... E falando assim, Marcelo, quero participar do sorteio do sabadaço. Manda aí, nome completo e dizendo que você quer participar do sorteio do sabadaço no 991-18-1390. Pertinho do meio-dia, eu vou fazer o sorteio pra você aqui na programação, tá bom? Bora que bora, então já capricha na participação. 991-18-1390. Até o meio-dia eu te faço companhia com o Sabadaço. Tem sorteio, tem duas... Tem dois almoços...
9: Talita.
7: Lá do... Da Lancheria Tia Tere e também, claro. Uma pizza tamanho G do Marim Pizza e Pastelão. Capricha na participação, manda ver. 991-18-1390. 10 horas e 5 minutos. 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Sabadaço, tá no ar!

0: Rogério Magalhães Banda, o coração pirou rolando por aqui na programação do nosso sabadaço nessa manhã maravilhosa, 26 de setembro do ano de 2026. E aí, tá tudo certo por aí? Eu espero que sim, espero que seu dia esteja maravilhoso, que o seu sabadão esteja aí, ó, 100% sua alegria, até porque o dia tá bonito, sol brilhando lá fora, muitas oportunidades que Deus nos dá pra gente, com certeza, brindar mais um dia de vida, correr atrás, fazer acontecer, né? São 10 horas e 26 minutos, até o meio-dia eu vou te fazendo companhia com o sabadaço, com você, tá rolando participação por aqui, muitas participações chegando. Vou abrir o WhatsApp agora pra ver aqui, nossa senhora, uma enxurrada. O tempo tá bonito lá fora, nem tá chovendo, mas aqui dentro tá uma enxurrada de participações. Já já eu atendo aqui as participações e com certeza anoto aqui também os recados. Até porque tá rolando também, né? O sorteio, vamos ter sorteio de 2 almoços lá da Lancheria Tiateri e também uma pizza tamanho G, moda da casa do Marim Pizza e Pastelão. Já capricha na sua participação se você ainda não participou. Manda seu nome completo dizendo: quero participar do sorteio do sabadaço. Eu vou falar uma coisa pra você. Quem não manda nome completo, a gente ignora aqui a mensagem, tá? Você tem que mandar mensagem com o seu nome completo pra gente cadastrar aqui na nossa lista de participações. Então já capricha na sua participação, tá bom? Manda ver. 991-18-1390.
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0: São 10 horas e 27 minutos, nota de falecimento. A família Oliveira, conhecida como família Marreco, comunica com pesar a parentes e amigos o falecimento de Cleverson Roberto de Oliveira, 45 anos, ocorrido na noite de ontem em Santa Catarina. Cleverson deixa seu pai, conhecido como Cenarilho Pedreiro, sua mãe Iraci, sua esposa e 2 filhos. Seu corpo está sendo transladado de Santa Catarina e será velado na Capela Mortuária Cristo Vivo, aqui em Salto do Lontra, em horário a ser definido. Sepultamento será no cemitério da comunidade da linha Carmélia, em horário a ser definido. Noticiamos com pesar o falecimento de Cleverson Roberto de Oliveira. A família enlutada, as nossas condolências.
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0: 10 horas e 29 minutos, por aqui eu vou seguindo com o Sabadaço com você. 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
6: São 10 horas e 34 minutos, por aqui eu vou seguindo com o Sabadaço com você até o meio-dia. 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
6: Bora lá, seguindo com o Sabadaço com você até o meio-dia, destacando por aqui o bom papo, a boa música e com certeza a sua participação também no nosso Sabadaço. Dorli de Fátima Padilha tá ligada comigo, bom dia, tudo certo por aí? Aquele abraço, obrigado pela companhia. Quem também está ouvindo o nosso Sabadaço é a Selena Pereira da Silva Cancelier, também a Margarete Pereira da Silva, que estão ouvindo aqui o Sabadaço. Um grande abraço para vocês. A Daiane Ribeiro, Enzo Ribeiro também estão ouvindo o Sabadaço. Quem mais está participando comigo aqui? A Salete Girolometo pediu música também por aqui. Retrovisor já rodou agora há pouquinho, Salete. Um grande abraço para você. Obrigado pela sua companhia aqui na programação, tá legal? Quem mais? É, Heinz Ribeiro também está ouvindo aqui o Sabadaço. Um grande abraço, bom sabadão para você, obrigado pela sua companhia. Ivone Martins Guizoni também, bom dia, Marcelo. Tudo certo? Tudo certo por aí. E aí, Ivone? Também? Bom, também. Marli Maria Adalberto Monteiro, o João Monteiro Sobrinho, a Maria Isabel Monteiro também estão participando do Sabadaço. Um grande abraço para vocês. Dolores Gomes Soares, Tainara também, o Oscar. Grande abraço para a turma toda aí ouvindo a programação desde a primeira parte do Sabadaço, né? Quem mais? Turma do bairro Olaria. Alô, Clair, tudo bem por aí? Clair Oliveira está ouvindo a programação aqui do Sabadaço, lá no bairro Olaria. Aquele abraço para você. Quem mais? Noemi Antoniak da Rosa também de Nova Esperança do Sudoeste. Está ouvindo aqui a programação do Sabadaço, aquele abraço. Quem mais? É Claudineia Nicole, também participando com a gente aqui. Um forte abraço, pediu música do Rick Renner, Sem Direção. Grande abraço para você, já eu trago esse super sucesso aqui na programação do nosso Sabadaço, tá bom? Quem mais? Bom dia! Quero participar do Sabadaço. Me falas teu nome, quem é você? 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Quem mais? Cecília de Almeida também tá ligada comigo, pediu uma do Som 7. Já vamos tentar encaixar aqui na programação, tá bom? Cecília, um grande abraço pra você, tudo de bom. O Enzo, Gabriel, Luzia Nunes, Marcelino, Lucas, Roseli, Fernanda. E também a Jaqueline Aparecida e Leodoro. Toda a turma aí que tá ligada comigo, aquele abraço pra vocês. Obrigado pela companhia e o carinho da audiência. Estão ouvindo aqui o Sabadaço em alto e bom som também, né? Quem mais? O Matheus Angels, Antônio da Rosa, João Nunes de Souza, Roseli de Souza também estão participando aqui do Sabadaço. Um grande abraço. Quem mais? Bom dia, Marcelo. É Dayara Luana Ripe da Silva. Bom dia, Dayara. Tudo certo? Um grande abraço para você. Tudo de bom. Excelente manhã para você. Obrigado pela companhia. Tá curtindo aqui o Sabadaço. Quem mais? Cláudia Girolometo também pediu sucesso por aqui. Pediu sucesso do Zezé de Camargo e Luciano. Inclusive, essa aqui já tá engatilhada pra gente rodar aqui na programação, hein? Forte abraço pra você, obrigado pela sua companhia aqui no nosso Sabadaço. 20 minutos, faltando pras 11 horas da manhã, até o meio-dia. Vou te fazendo companhia com o Sabadaço, com você, nessa manhã especial.

0: Esse é o Salvadaço com você nessa manhã maravilhosa. 4 minutos faltando para as 11 horas da manhã. Por aqui eu vou seguindo com o Salvadaço. Quero mandar aqui um abraço todo especial para a Salete, que tá ligada comigo. Bom dia, Salete, tudo certo? A Gesbel Antunes Duarte também tá mandando um bom dia por aqui, participando do Salvadaço. Quem mais está mandando mensagem por aqui? Alice Gabriele Gonçalves Batista, o Davi Miguel Gonçalves, o Enzo Gabriel Pelentir. Estão participando aqui do Sabadaço também, né? Um grande abraço para vocês aí, muito obrigado pela sintonia. Para que eu vou seguindo com você, a Neuza Vebra também tá ligada comigo, José Aparecido de Matos também tá ouvindo aqui a programação. Grande abraço, José, obrigado pela sintonia aí e o carinho da audiência. A Marilete de Almeida também tá participando junto comigo aqui do nosso Sabadaço. Quem mais? Ô, menino Daílson, como é que você tá? Tudo certo por aí? Mandou uma foto aqui, é na lida, né? Na lida. A Marli Tereza Gasparim também tá ouvindo aqui a programação. Bom dia, Marli, tudo certo? Um grande abraço para você, obrigado pela companhia. 3 minutos faltando para as 11.
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0: 10h58, por aqui eu vou seguindo com o Sabadaço com você. 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
0: 11 horas e 2 minutos por aqui, eu, Marcelo Henrique, vou seguindo com o Sabadaço com você até o meio-dia. 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
0: Aqui na Independência, eu vou seguindo com o Sabadaço com você. São 11 horas e 5 minutos. Deixa eu mandar aqui um abraço todo especial para quem já está participando comigo. Maria Freitas está ouvindo aqui a programação. Bom dia, Maria. Tudo certo por aí? Um grande abraço para você. A Helenice Kowalski também está ouvindo a programação. Forte abraço aí, Helenilce. Quem mais está participando aqui? Joaquim de Oliveira também já está mandando seu bom dia aqui no Sabadaço. Está ouvindo a programação. A Tereza Pereira Augusto também está ouvindo aqui. Um grande abraço. Tudo de bom. Obrigado pela sintonia. Quem mais está ouvindo aqui a programação do Sabadaço? A Carmelinda de Almeida Vebra, Carmelinda de Almeida Vebra está ouvindo. A Josebel Aparecida Guiar do Prado Grit também está ouvindo aqui o Sabadaço. Quem mais? A minha amiga Janete Bufon da Silva. Ô Janete, como é que você está? Tudo certo por aí? Grande abraço para você, obrigado pela companhia. José da Cunha também está ouvindo aqui o Sabadaço em alto e bom som. Obrigado pela sintonia e o carinho da audiência aqui na programação. A Dorvalina Gonçalves também está ouvindo o Sabadaço em alto e bom som. Dorvalina, um grande abraço para você. Alô, Marilei. Marilei Urbano também está ouvindo aqui, está curtindo a programação da Independência FM. Valdomira Aguiar do Prado. Alô, Valdomira. Grande abraço para você, obrigado pela companhia. A Dolores, o Oscar, a Tainara, estão mandando aquele chimarrão escutando o Sabadaço. Pediu uma do São Francisco das Antigas. Vamos tentar encaixar já aqui na programação da Independência FM, tá bom? Quem mais? Bom dia, Marcelo. Aqui é a Luzia de Souza. Pediu música por aqui. Elo, Sadir Rondão, Yuri Fredolino também, o Yuri Renan. da Silva, Yudi Renan da Silva, o Paulo Ricardo da Silva, o Apolo Ricardo, Mariana Rodrigues também, lá do Pinhal da Várzea, turma que está ouvindo aqui o Sabadaço. Um forte abraço para vocês aí do Pinhal da Várzea, ouvindo a programação da Independência FM, tá bom? A Cecília de Almeida já curtiu aqui, ouviu o sucesso do Som 7. O Gladinor Paulo Marca também pediu uma do Zezé de Camargo. Eu rodei agora há pouco, Gladinor. Aqui uma do Zezé de Camargo, irmão da Lua, amigo das estrelas, né? Já rodei agora há pouquinho aqui no nosso Sabadaço. Mandar mais um abraço aqui. Cecília Urbano da Rosa também. Bom dia, Marcelo. Bom dia, Cecília. Tudo bem por aí? Grande abraço para você. Obrigado pela sua companhia. Sueli Fortunato também está ouvindo aqui a programação do nosso Sabadaço. Quem mais está ouvindo aqui?
8: Foi Marcelo com a Angélica Moraes. Queria participar do sorteio do Sabadaço. Se puder, põe o nome do Jaci Silveira e de Onei Moraes Silveira. Toca aquela música para mim, a Rio e Nova York.
0: Valeu, já vamos trazer aqui o Rio e Nova York para você acompanhar na programação do Sabadaço, tá bom? Quem mais? Bom dia.
12: Bom dia, Marcelo. Aqui é Maria Terezinha Nave, Luiz Nava Neto. Nós queremos participar do sorteio do Sabadão do Marcelo Henrique. E queremos homenagear também o nosso sobrinho, o Nervor Camini, que hoje ele tá que amanhã ele está de aniversário. Amanhã.
0: Amanhã.
12: Que Deus dê muita saúde para ele, muitos anos de vida, e que Deus abençoe sempre a jornada dele, tá bom? Dizer que a gente ama muito ele.
0: Valeu.
12: Nós queríamos pedir a música aí para ele, para nós, uma sola Jota, tá? Ele gosta muito de música de banda, tá bom?
0: Valeu.
12: Quer ver se foi atendido.
0: Então tá bom, já tá rodando por aqui esse super sucesso na programação do Sabadaço. 11:08!

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Jefferson Moraes e Ana Moraes, Rio e Nova York, aqui na programação do Sabadaço pra você nessa manhã maravilhosa, hein? Mandar aqui um abraço todo especial. Meu amigo Anderson está ligado comigo aqui. Quem mais? Bom dia! A Adriane tá ligada comigo. Ô, Adriane, tudo bem por aí? Vamos de Banoff. Eita! Eu não tinha visto a foto aqui. Mandou uma foto da sobremesa. Ai, ai, ai, ai, ai. Deu água na boca, hein? Um forte abraço pra vocês. Pediu aqui música do Gustavo Lima. Já rodei essa aqui hoje, tá bom, Adriane? Mas um grande abraço pra você. Obrigado pela sua companhia aqui no Sabadaço, tá bom? Mandar aqui também um abraço pra quem? Pra Letícia Eberhard, toda a turma lá que tá ouvindo a programação, né? É, pediu aqui ela com o Laudecir Júnior, Eberhard Moreira Leite, Carlos Eduardo, Maria Valentina, participando aqui da programação do nosso Sabadaço. Um grande abraço pra vocês aí, tudo de bom. Obrigado pela sintonia. Maria Anitta Ribeiro, tá ligada comigo? Seu Altamir Reichenbach também. Forte abraço pra vocês aí, Maria Anitta, seu Altamir. Obrigado pela sintonia e o carinho da audiência. Vamos tentar encaixar essa moda já que vocês pediram aqui na programação do Sabadaço, tá bom? Seguindo por aqui, 11h16.

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2: São 11 horas e 17 minutos. 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
2: Por aqui eu vou seguindo com o Sabadaço, atendendo as nossas participações aqui. Bom dia.
4: Olá, bom dia. Roda um JM aí pra nós, Marcelo. Só depois não me siga.
2: Depois.
4: Uma coisa assim, beleza?
2: Valeu, um forte abraço pra você, tudo de bom. Obrigado pela companhia, meu amigo Sebastião Cavalheiro. Tá ouvindo aqui a programação, né? Quem mais tá ouvindo aqui o Sabadaço?
5: Alô, Marcelo, bom dia. Aqui é o João, vindo do Jaracachá. Quer essa música com você, com Menina Não Corte os Cabelos.
2: Menina Não Corte o Cabelo. Alô, Joãozinho, pessoal do Jaracachá. Forte abraço para você e obrigado pela companhia. Essa Não Corte o Cabelo, inclusive, tem mais indicações aqui, né? Já vamos atender essa indicação aqui também na programação. Quem mais está participando aqui também do nosso
6: Sabadaço? Bom dia, Marcelo Henrique.
2: Bom dia, bom dia, bom dia, bom dia.
6: Bom dia. Valmira Nunes Risso.
2: Uhum.
6: Quero participar do sorteio do almoço da Tia Tere. Peço uma música, roda uma música boa para nós. Tudo bom aí para vocês.
2: Valeu, forte abraço. Vamos rodar uma música boa para vocês, então. Quem mais? Bom dia, Marcelo Henrique, Darcy e Mari do Clube Trevão. Estão participando com a gente aqui. E o Darcy, inclusive, está falando que o Doce Pecado, né, vai estar no Trevão no dia 2 de outubro, junto com a banda Movimentos. Olha só, então, dia na próxima sexta-feira já. Olha só, Doce Pecado e também Movimentos no Trevão, dia 2, sexta-feira que vem. Forte abraço. Meu amigo Orlandinho.
7: Ô, Marcelo, bom dia. Parrudo.
2: Fala, Parrudo.
7: Participar do sabadão, Marcelo.
2: Oh.
7: Tô mexendo nos meus carros velhos aqui e escutando tu falar.
2: Aí é bom, né?
7: Bom dia, Marcelo.
2: Forte abraço pra você. É bom, é bom, é bom, né? Sabadão de manhã, quando eu não trabalhava no sábado, eu confesso pra você que eu tinha uma rotina que era todo sábado de manhã lavar o carro, né? É bom. O cara liga o rádio lá, vai se divertir, vai fazer alguma coisinha ou outra aí, né? Nesse momento, o Orlandinho tá por lá, tá arrumando, né, os carros lá. Aí sim, hein? Forte abraço pra você, tudo de bom, Orlandinho? Meu amigo pescador parrudo. Quem mais? Bom dia, tudo bem, Marcelo? Quero participar, sou a Sueli Góes Andriani. Meu esposo Milton também. Manda uma música pras minhas amigas de toda a região de Nova Esperança, especialmente do Rio Gavião, tá bom? Vamos mandar aqui, então. Forte abraço pra vocês, obrigado aí pela companhia aqui na programação do nosso Sabadaço. 11h24, hein? Até o meio-dia, te faço companhia por aqui.

0: JM, depois não me siga rolando por aqui na programação do nosso sabadaço com você nessa manhã super especial. Pra você que tá aí ligado comigo, excelente manhã, tudo de bom, obrigado pela companhia. Por aqui eu vou seguindo com você até o meio-dia, destacando a boa música, o bom papo pra você nessa manhã. Pra você que tá aí ligado comigo, lá já tomando aquele chimarrão antes do almoço aí, ô, coisa boa! Bom mate pra você, tudo de bom, obrigado pela sintonia, tá bom? Por aqui eu vou seguindo com o Sabadaço com você e chegou a hora de falar pra você da Portal Auto Center. 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
0: São 11 horas e 33 minutos, nota de falecimento. A família Oliveira, conhecida como Marreco, comunica com pesar a parentes e amigos o falecimento de Cleverson Roberto de Oliveira, 45 anos, ocorrido na noite de ontem em Santa Catarina. Cleverson deixa seu pai, conhecido como Cenarílio Pedreiro, sua mãe Iraci, sua esposa e dois filhos. Seu corpo está sendo transladado de Santa Catarina e será velado na Capela Mortuária Cristo Vivo de Salto do Lontra em horário a ser definido. Sepultamento no cemitério da comunidade da linha Carmélia em horário a ser definido. Noticiamos com pesar o falecimento de Cleverson Roberto de Oliveira. A família enlutada, as nossas condolências.
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0: Bora que bora, seguindo com o Sabadaço com você até o meio-dia. 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
0: Por aqui eu vou seguindo com o Sabadaço, são 11h37. Quero mandar aqui um abraço todo especial para quem tá participando comigo no Sabadaço. Meu amigo Marcelo Henrique, tudo bem? Mari do Clube Trevão, forte abraço para você, Mari, pro amigo Darcy também, toda a turma por aí, né? Quem mais? A Tainara pediu música, tatuagem. Ô, Dolores, como é que você tá? Tudo certo? Por aí. Forte abraço para você, vamos ver se vai dar tempo de encaixar essa moda aqui. A Sirlene do Nascimento também tá ouvindo aqui a programação. Oi, Sirlene, bom dia para você, tudo de bom, obrigado pela companhia. Quem mais? Ô, Marcelo, eu ligo o rádio de manhã cedinho e vou desligar só à noite, hein? Ô, sou ouvinte de todos os dias. Forte abraço. Idonês de Carvalho, né? Tá ligada comigo. Grande abraço pra você. Obrigado pela sua companhia aqui na programação. Tá bom? Quem mais? Marcelo, bom final de semana pra você. José Laurindo tá ouvindo a programação pra você também, José. Um grande abraço. Obrigado aí pela sintonia e o carinho da audiência aqui na programação da Independência. Quem mais? Pessoal de Nova Esperança. Quem mandou aqui? Não mandou nome. Mandou nome pra gente saber quem és tu, né? Alex Coziol e também Dona Ivone, tá ouvindo a programação aqui. Um grande abraço, obrigado pela sintonia. Por aqui eu vou seguindo com o Sabadaço. Gente, 11h38, eu vou encerrar as participações aqui do sorteio do Sabadaço, tá bom? Quem mandar a partir de agora, 11h38, não estará mais participando do sorteio. Quem participou até agora, show de bola. Tem algumas mensagens que eu já mandei aqui, uma mensagem de volta dizendo assim, obrigado pela participação e boa sorte. Algumas a gente leu a participação. E as que mandarem a partir de agora, 11h38, não estarão mais concorrendo os prêmios. Dois almoços da Tia Tere e uma pizza tamanho G do Marim Pizza e Pastelão. E eu vou seguir aqui atendendo as participações que mandaram pra gente até as 11h38 da manhã, né? Já tá valendo aqui. A Neura Oliveira também tá ligada comigo. Neura, bom dia.
4: Aqui é a Neura Oliveira dos Santos, da Rua Brasília. Eu quero pedir uma música da terceira dimensão, pode ser qualquer uma. E tô aqui escutando, curtindo o Sabadaço.
0: Valeu, um forte abraço, Neura. Obrigado pela companhia e o carinho da sua audiência. Como eu falei, para algumas mensagens eu mandei mensagem, para outras eu já li a participação. E aquelas que eu não mandei ainda, né? Estarei mandando a partir de agora aquele abraço todo especial, tá bom? Lisete Souza, que bom que você entendeu, tá bom? Aquele abraço. Júlia Andrade tá ligada comigo, obrigado pela sua companhia. Jaqueline também Aparecida, Eleodoro tá ouvindo aqui a programação, curtindo a programação. Tá mandando um abraço pra cunhada Roseli e a sobrinha. Ela falou, tão tudo junto passeando. Meu sobrinho Lucas Eduardo também tá ouvindo aqui a programação, grande abraço pra você. A Jaqueline que mandou, né? Valeu, forte abraço, Jaqueline. Bom final de semana pra você, Marcelo. Pra você também, Dona Maria Goretti. Aquele abraço, obrigado pela sintonia, ouvindo aqui a programação. Sueli Fortunato participou mais cedo. Deixa também, né?
6: Da minha neta pra concorrer o almoço aí do Sabadaço, da Isabelle Pazim. que o Vinícius fazia.
0: Valeu, forte abraço para a Isabela e para o Vinícius também, que estão ouvindo aqui a programação da Independência FM, né? Grande abraço para vocês, tudo de bom, obrigado pela sua companhia. Anair Borges, Maria Clara, Vitória, Nicole, Andréia, Gilmar, Nicole, Valdomiro e Erundina estão ouvindo aqui a programação. Também estão participando aqui com a gente, né? Um grande abraço para você, obrigado aí pela sua companhia e o carinho da audiência. Loreni da Barra Bonita também. Ô, Loreni, como é que você tá? Tudo bem por aí? Grande abraço para você, tudo de bom, excelente manhã, obrigado pela sua sintonia. Quem mais está participando comigo aqui? O... Deixa eu ver, Jandira Giraldello. Ô Jandira, como é que você tá? Grande abraço para você, excelente manhã para você, obrigado pela sua companhia e o carinho da audiência aqui na programação. 11h41, a indicação do ouvinte, destaque na programação do Sabadaço, terceira dimensão, se for chorar, manda áudio, hein?

0: Grupo Som do Sul, Flor do Meu Jardim, rolando por aqui na programação do nosso Sabadaço, 11h46. Só as melhores músicas desfilando aqui na programação do Sabadaço com você. Deixa eu mandar aqui um abraço todo especial para quem tá participando comigo aqui. Mandar um abraço todo especial. Bom dia!
1: Bom dia, Marcelo. Tudo bom?
0: Tudo.
1: Aqui é o Alessandro Carvalho Leão. Estou aqui para pedir os parabéns aí pro meu filho, Nicolas, que completou seus 4 anos, dia 16. É, minha comadre, Shirley, se me desse, completou dia 18. Eu, dia 19. Meu amigo Thiago, ontem. E a minha amiga Ângela, que está completando hoje. Mandar os parabéns aí para todos eles. Que Deus proteja todos nós aí, um abraço e toca a música aí de levantar a poeira do chão.
0: Valeu, forte abraço pra você. Uma turma de aniversário, hein? Grande abraço, obrigado pela sintonia. Quem mais tá participando comigo aqui, tá ouvindo a programação, inclusive mandou até um vídeo do rádio, né? O

0: Niba Nicoletti está ouvindo aqui a programação. Quem mais está ouvindo aqui?
1: Bom dia, Marcelo. Tô tranquilo. Ótima saúde para todos ali. Toca uma ali dos Parada Dura. Qualquer uma é boa. Beleza, Piazinho? Ótimo sábado.
0: Valeu. Vamos tentar encaixar já já aqui. Mandar aqui um abraço também todo especial. Quem é? É turma do Rio Varanda. Estão pedindo sucesso por aqui. Cadê o nome? Não me mandaram aqui. Obrigado pela sintonia, hein? Carinho da audiência, turma do Rio Varanda, tá ouvindo aqui a programação. Quem mais? A Júlia dos Santos também. Ô, Júlia, pedimos no JM. Toquei umas três já do JM hoje aqui, tá bom, Júlia? Grande abraço pra você. Obrigado aí pela sua companhia nessa manhã de sabadão. Quem mais? Loreci Valnier também tá mandando um abraço pro esposo Valnier. Pra filha Thaís Valnier, o genro João Gustavo de Souza, o neto João Guilherme de Souza, a Thaís Valnier, a Nora Daniele também de Freitas. Estão pedindo uma música bem chonada aí. Eita, coisa boa. Grande abraço, obrigado pela companhia. O Osmar Rodrigues da Silva também na escuta do programa. Tá lá em Ampere ouvindo a programação. Alô, Osmar, um grande abraço pra você. Pediu aqui música também na programação. Vamos ver se a gente consegue encaixar já já pra você esse super sucesso, tá bom? Turma de Ampere que sempre ouve a programação aí. Aquele abraço, obrigado pela sintonia, tá? Quem mais tá ouvindo aqui a programação da Independência? Bom dia!
2: Bom dia, Marcelo.
0: Oi. É
2: Nair Giraldello.
0: Oi, Nair, tudo bem? Quero
2: participar do Sabadão.
0: Valeu, forte abraço, obrigado pela companhia. Esse é o Sabadaço. Quem mais?
3: Bom dia, Marcelo.
0: Opa!
3: É o Domingo Risso aqui da piscina.
0: Fala, seu Domingo.
3: O cara, dia do sábado, quer participar do sorteio.
0: Aham.
3: Me toca uma música pra mim aí, ó. Flor do Meu Jardim.
0: Acabei de tocar, ó. Tá rodando de fundo aqui, inclusive, hein? Valeu, um grande abraço pra você. Dona Lourdes Andretta também tá ouvindo aqui a programação. Um grande abraço pra você. Tá curtindo aqui o nosso sabadaço. Quem mais tá participando com a gente aqui? Bom dia.
4: Oi. Bom dia, Marcelo.
0: Oi.
4: Quero participar do sorteio aí, pedir uma música, a Toalha Branca.
0: Toalha Branca, vamos ver se a gente consegue encaixar. Jaguané do Rio Varanda tá ouvindo a programação. Aquele abraço, obrigado pela companhia. A Rosângela de Oliveira, da Linha Nova Sessão, também pediu uma do Corpo e Alma. Se der tempo, roda pra gente aqui. Valeu, obrigado pela sintonia. Bom, as participações pro sorteio estão encerradas, né? Tô lendo aqui as participações já atrasadas, lá de trás aqui, que já encerrei às 11h38, inclusive, da manhã. Ainda tem mensagem aqui. Algumas eu mandei de volta, né? Não consegui ler aqui, já mandei de volta. Obrigado pela participação e boa sorte. Algumas a gente já leu aqui na programação. Outras a gente já trouxe o áudio aqui. Enfim, todos que participaram até às 11h38 da manhã estão concorrendo aqui na programação do Sabadaço.
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3: 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Gente boa, reta final do Sabadaço, está na hora de realizar aqui o sorteio dos dois almoços lá da Lancheria Tiater e também da pizza tamanho G, moda da casa do Marim Pizza e Pastelão. Para você que participou comigo na programação até as 11h38 da manhã, que foi o momento em que eu encerrei as participações para o sorteio, estão concorrendo. A partir das 11h38 já não foi anotado aqui, mas a gente sempre mandou aquele abraço especial e, claro, agradece pelo carinho da audiência aqui na programação, tá bom? Bora lá realizar então o sorteio aqui do nosso Sabadaço para você que participou com a gente. 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Você vai ganhar o almoço na faixa para você ir lá almoçar. Você não pode ir lá, por exemplo, ganhou o almoço e ir lá fazer uma marmita e levar para casa, não. É para ir lá almoçar. Esse almoço ele tem que ser consumido lá, ok? Bora lá então, que rufem os tambores. Bora saber quem é que vai faturar. Vamos começar pelos almoços, tá? Almoços lá da Lancheria Tiater. Então, quem participou comigo no Sabadaço de hoje tá concorrendo a dois almoços da Lancheria Tiater, mais uma pizza e também, não é uma pizza, tamanho G, moda da casa do Marim Pizza e Pastelão. Bora ver quem é que fatura aqui. Muito bem, muito bem, muito bem, muito bem, muito bem. Está rufando os tambores aqui. Quem fatura então? Saiu aqui, saiu o primeiro almoço da Lancheria Tiater. Bora ver então quem é que fatura aqui o primeiro almoço lá da Lancheria Tiater. Mandou certinho aqui, final de telefone também. Muito bem. Quem fatura então o primeiro almoço da Lancheria Tiater? É ele ou é ela? É ela. Final de telefone 5096 saiu para Noeli Antoniaki da Rosa. Participou, conferiu, ganhou aqui então o primeiro almoço da Lancheria Tiater. Parabéns, parabéns, parabéns, parabéns. Então, faturou aqui o primeiro almoço da Lancheria Tiater. Bora lá para mais um almoço? Vamos então, que rufe os tambores novamente. Bora ver quem é que vai faturar aqui mais um almoço da Lancheria Tiater. Vamos ver, vamos ver, vamos ver. Saiu, saiu, saiu. Quem fatura aqui um almoço da Lancheria Tiater é... É ele ou é ela? Saiu para mais uma ela. Vamos lá. Quem fatura, então, mais um almoço da Lancheria Tiater, final de telefone 7426, é Luzia de Souza. Luzia de Souza, parabéns, faturou então mais um almoço aí da Lancheria Tiater. E agora vamos lá para a pizza tamanho G, moda da casa do Marim Pizza e Pastelão. Você que participou do nosso Sabadaço, conferiu com a gente aqui, com certeza tá participando do sorteio, tá participando do sorteio. Vamos lá, saiu, saiu, saiu. Muito bem, saiu aqui. Bora conferir? Muito bem, conferimos aqui então. Quem fatura mais um almoço da Lancheria, ou melhor, esse agora é a pizza, né? Pizza tamanho G, isso mesmo, almoço já saíram. Pizza tamanho G, moda da casa do Marim Pizzas. A pizza do Jean, né? Saiu para final de telefone. Cadê aí, produção? Aí, agora sim. 19 de 12, Maria Guiomar Girolometo. Maria Guiomar Girolometo foi contemplada, então, com a pizza do Marim Pizzas, a pizza do Jean. Só recapitulando, então, Noeli Antoniaki da Rosa ganhou um almoço da Lancheria Tiater. Luzia de Souza ganhou outro almoço da Lancheria Tiater e Maria Guiomar Girolometo ganhou uma pizza tamanho G, Moda da Casa do Marim Pizza no programa Sabadaço, tá bom? Já mandei todos os detalhes aqui. Muito obrigado pela sua participação, muito obrigado pelo carinho da sua audiência e já quero finalizar aqui o nosso Sabadaço, né? O Sabadaço volta sábado que vem a partir das 8 horas da manhã. Eu, Marcelo Henrique, volto também na segunda-feira a partir das 8 horas da manhã com o Bom Dia Independência e conto com a sua audiência, conto com o seu carinho, tá bom? Gente boa, bom final de semana, se cuida, fica com Deus. Muitas mensagens que acabam de chegar aqui. Neiva Sartori tá ligada comigo, Suzana Faust, quem mais? Fátima, Maria de Fátima Gaspar, muitas mensagens estão chegando por aqui. Infelizmente não dá tempo de atender todo mundo, mas ó, só tenho a agradecer aí pelo carinho da sua audiência em mais uma edição do nosso Sabadaço. 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Pra você, um bom final de semana. Se cuida, fica com Deus e até semana que vem, se Deus quiser. Tchau, tchau. Bom final de semana e até.

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27: 12:26, 12:26, programa Encontro com Jesus. Pede licença a todos vocês, radio-ouvintes, para junto até às 13:26 levar o melhor dos hinos gospel, divulgar nossos patrocinadores, atender os ouvintes, que é a razão de nós estar ao vivo e a cores nesse dia 26 de setembro de 2026, né? Um sábado de sol radiante, né? Clima agradável, né? Estamos aqui ao vivo e a cores. Trabalha comigo na técnica de som, nosso grande amigo Iago. Na direção dessa emissora, nosso grande amigo Humberto Manfroy Maria. Na apresentação, Pastor Valdelir Sarmento.
28: E o Thiago.
27: A todos a paz do Senhor Jesus Cristo. Já em primeira mão, quero dizer para os irmãos e amados e ouvintes que hoje vocês podem participar do programa através somente do WhatsApp da Rádio Independência, 991-18-1390, por motivo que eu esqueci o meu celular em casa, né? Então você pode participar desse programa interagindo, indicando louvores, pedindo oração, através do 991-18-1390, ok? Então não ligue, não mande no meu WhatsApp, porque eu não posso... Eu estou sem o celular, né? Deixei em casa, acabei esquecendo, quis voltar a buscar. Então temos aqui com o WhatsApp da Rádio Independência, 991-18-1390, né? 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E você fique ligadinho, porque vai ter muitos louvores de boa qualidade para vocês. E você pode participar então conosco, como eu fiz agora há pouco, 991-18-1390, né? E a palavra de Deus para nós abrir esse programa na oração, no livro de Salmo 92, verso 12, a seguir: o justo florescerá como a palmeira, crescerá como o cedro do Líbano, e os que estão plantados na casa do Senhor florescerão nos átrios do nosso Deus. Na velhice ainda darão frutos, serão viçosos e florescentes, para anunciares que o Senhor é reto e Ele é a minha rocha, e nele não há injustiça, né? Então, tudo está na mão de Deus. Tudo Deus está provendo para mim, para você, e tenho certeza que a tua bênção, a tua vitória virá se você obedecer, se você se colocar diante do Todo-Poderoso nosso Deus, né? Oramos. Soberano Deus e Eterno Pai, te pedimos licença para nós juntos até as 13h26 levar, Senhor, o melhor dos hinos gospel, divulgar a tua palavra, e que as pessoas recebam através do Espírito Santo, da coroa da cabeça, plantas aos pés, a cura, a libertação, o milagre, porque toda a honra e toda a glória pertence ao triuno de Deus, Pai, Filho e Espírito Santo. Amém. Vamos com o primeiro louvor dessa tarde?
0: Então fiquem com Valdelir Francisco, Ovelhas Perdidas.

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4: Doze horas e 32 minutos, 12h32, programa Encontro com Jesus. Quero mandar aquele abraço aí pro nosso irmão, aí o amigo, né? O senhor Adão Gaspar, ali de São Francisco Bandeira, tá ouvindo nosso programa. Também o José de Favre, também a Ilane, sua esposa, outra família lá. Pessoal do São Francisco Bandeira, ouvindo a Rádio Independência. Pessoal do Piracema também, nosso amigo Casemiro Baranós, que é a professora Nelly. Também o pessoal do Nosso Senhor do Carmo, família Pilate, né? O Ivo também. A Nena, Marcolino, todos ligados na Independência também, obrigado pela companhia. 991-18-1390, somente esse WhatsApp você pode participar conosco, né? 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
4: 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Vamos ver nosso programa, o Thiago já vai preparando mais um louvor daqui a pouquinho. Vamos convidar para logo mais à noite o grande culto, aí sábado, Forte do Milagre Urgente, na Igreja Jesus Cristo e Minha Luz, Rua Marta Libisque, 221, em frente à Vidraçaria Furlan, todos convidados a participar. 19h30, inicia o culto. Tenho certeza que Deus tem bênçãos poderosas para você. Né? Então, hoje à noite, o grande culto, sábado, Forte do Milagre, gente. Na quinta-feira, a Quinta do Milagre. Quinta do Milagre tem aquela passagem, por esta causa me coloco de joelho perante o Pai que toma o nome em toda a família. Então, todos convidados a participar na quinta-feira, aí a Quinta do Milagre, né? Deus está enviando pessoas novas para nos ajudar também, vestindo a camisa do Evangelho, que não importa a placa, mas importa que nós estamos empenhados para fazer a obra do Senhor, né? Então, aquele abraço, pessoal da agricultura, pessoal aí que estão aí ouvindo esse programa, estão colhendo, de repente estão plantando, né? Aquele abraço, está na hora de plantar soja, né? E o pessoal da agricultura aí estão peleando, né? Quando quebra a adaga, vai cotoco, mas vamos embora, né? E isso mesmo, né? Sem os agricultores, nós não seríamos nada na cidade, né? Então, parabéns a todos os agricultores, que Deus abençoe a todos, todas as partes, né? O pessoal que luta com aviário, o pessoal com as vacas de leite, as poedeiras, o pessoal que luta com agro, todo mundo, aquele abraço, Deus abençoe. E também aquele abraço para as pessoas que estão passando por Salto Lontra, né? De outros estados, outros municípios, estão passando por aí ouvindo a Independência. Então, obrigado pela companhia. E que Deus abençoe a você e tua família. E tenha uma boa viagem abençoada em nome do Senhor Jesus Cristo, né? Então, o horário agora então, é 12h37. O Thiago anuncia mais um louvor.
5: Então, fiquem com a próxima música dessa tarde, Valdelir Francisco, Jesus de Nazaré. Música.

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1: 12:42, 12:42, mandar aquele abraço pro pessoal do bairro São Francisco, nossa amiga Lisete Souza ligado na Independência, mandou a

0: 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Mandar aquele abraço para as pessoas que estão ligadas na Independência, seu Nelson Wickelmann e a dona Vilma, aquele abraço, obrigado pela companhia. Também o meu amigo Nadir Santiago, que estive visitando ele aí no Vila Nova, né? Nos receberam de todo o coração. Nadir, Deus abençoe, te dê forças para você e tua família também. Aquele abraço para a Anitta também, aí grande ouvinte do nosso programa, né? E sua irmã, Anitta e sua irmã, né? Aquele abraço. O Kiko lá de Nova Esperança também, aquele abraço, ouvindo nosso programa. Obrigado pela companhia. Também o presbítero Vladimir e sua esposa, sua família, aquele abraço. Obrigado pela companhia. Também o seu amigo Valdecir Galvão de Nova Esperança. E também a Nádia, ouvindo nosso programa, aquele abraço, obrigado pela companhia, né? 991-18-1390, você pode participar do nosso programa, né? Que Deus abençoe grandemente a cada um de vocês, né? Vamos ver nosso programa, Tiago? Vamos estar rodando mais um louvor. Vamos então convidar a todos para logo mais à noite ter o grande culto, sábado forte do Milagre Urgente, aí 19h30, né? O pessoal também lá de Linha Castanha, seu Luiz, aí, de César, do Nodete, ouvindo nosso programa, né? Aquele abraço. Pessoal tá da linha Bueira, Vale do Jacatiá, ouvindo nosso programa. Pessoal de São Jorge, pessoal também do Pinhal da Vargem, pessoal aí também aqui do Barra do Lontra, linha Teles, linha Gonçalves, pessoal também Pio Décimo, linha Escher, pessoal também aí do São Luís da Divisa, né? Pessoal do Bonfim, pessoal da linha Toscã, pessoal do Cidade da Luz, pessoal também aí de Santa Terezinha, aquele abraço, obrigado pela companhia, né? Em todas as comunidades. E pessoal da cidade, do comércio, pessoal dos postos de combustível, muito obrigado pela companhia. Deus abençoe vocês.
1: Então fiquem com a próxima música dessa tarde, Resgatado por Jesus.

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2: 12h50, programa Encontro Jesus segue em frente, falando agora do Mercado Martins, carne congelada, hortifruti, pães, doces e bebidas em geral. 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
2: 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Vamos ver nosso programa, vamos falar também aí de logo mais à noite, o grande culto, né? O culto de libertação, o culto da família, ali na Igreja Jesus Cristo é Minha Luz. Todos são convidados a participar, né? Portanto, aí logo mais à noite, né? 19h30, o grande culto abençoado em nome de Jesus. Você é nosso convidado especial, né? E você aí que quer participar aí da nossa palavra, vai deixando a Bíblia aberta no livro de Marcos, no capítulo 2, versículo 1 a seguir. O paralítico de Cafarnaum. Então, daqui a pouquinho, está ministrando esta mensagem. Pode abrir tua Bíblia aí, deixar abertinha para você acompanhar depois aí nossa reflexão sobre esta palavra, né? Então, convidamos para quinta-feira também, quinta-feira. É o culto Quinta do Milagre, todos convidados a participarem, né? Então, quero mandar aquele abraço para cada um que está participando com nós. 991-18-1390. Beleza? Vamos em frente ao programa, Tia.
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1: 12 horas e 57 minutos, 12h57, programa Encontro com Jesus segue em frente. Você que está pela internet também ouvindo o nosso programa, aquele abraço, obrigado pela companhia, né? E o nosso WhatsApp da rádio, né? 9918-1390, né? Hoje estou sem o aparelho aqui na rádio, esqueci em casa e não quis voltar a buscar, né? Então, 9918-1390. 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
1: 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Aquele abraço então para todos os motoristas, né? Pessoal da saúde, pessoal da educação, pessoal que transporta os alunos, né? Aquele abraço, né? Os professores, né? Todo mundo ligado aí na Independência, obrigado pela companhia, né? Então, próximo louvor, J. Neto. Quando eu cheguei aqui, meu senhor já estava.

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2: 13:04, 13:04. Um abraço para o Valmir, Claro de Lima, da Ilânia, também ouvindo esse programa. Aquele abraço, obrigado pela companhia. Pessoal também de todas as comunidades, pessoal das cidades vizinhas, Nova Prata e Iguaçu. Pessoal também de Realeza, Santa Isabel, Nova Esperança, Enéas Marques. Pessoal de Boa Esperança de Iguaçu, pessoal de Cruzeiro de Iguaçu, dois vizinhos, Francisco Beltrão, pessoal de Planalto, pessoal também de Ampere, aquele abraço, obrigado pela companhia. Pessoal da querida Salto do Lontra, aquele abraço, obrigado pela companhia, que Deus abençoe você e sua família. Seja um final de semana abençoado em nome do Senhor Jesus Cristo, porque Jesus Cristo, ele vive para sempre e todo, né? Então ele ressuscitou dos mortos, pagou o preço por mim e por você, e ele está aí zelando por você e tua família, né? 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Aquele abraço então para todos os ouvintes. E lembrando que logo mais à noite, você quer fazer uma visita para nós, então estamos ali esperando. A partir de 15 para 7, já estamos ali na igreja, aguardando a tua presença, para nós juntos buscar o sobrenatural de Deus, né? Então hoje é o culto sábado forte do Milagre Urgente, né? Todos convidados a participarem, né? A gente não prega a placa de igreja, prega a palavra do Senhor Jesus Cristo, né? Se convertemos em Jesus Cristo. Então, venha fazer uma visita, venha ali receber o teu milagre sobrenatural, se você colocar a tua fé em ação, né? Então, hoje é o culto sábado fora do milagre, gente. Na quinta-feira, quinta do milagre. Então, temos apenas dois cultos aí na igreja por semana. Na quinta, 19h30 e no sábado, 19h30. Na terça-feira, a gente vai nas casas o estudo da palavra, né? Lembrando que daqui a pouquinho temos, então, aí a palavra que está escrito no livro de Marcos, capítulo 2, né? Então, fique ligado, abre a tua Bíblia, coloca a água perto do rádio, vamos estar abençoando, né, esta água e consagrando em nome de Jesus, né? Tiago, já tem mais um louvor?
3: Então, fiquem com a próxima música dessa tarde, Valdelir Francisco, Uma Alma Vale Mais Que o Ouro.

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1: 13 horas e 10 minutos, 13 e 10. Vamos mandar para Lizete Souza esse louvor que ela gosta muito. Jesus Cristo é minha luz. E logo após a palavra.

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1: 13 horas e 13 minutos, 13 e 13, com esse louvor maravilhoso, Jesus Cristo é Minha Luz. Vamos entrar na palavra do Senhor neste momento. Livro de Marcos, capítulo 2, verso 1 a seguir, né? Você pode colocar suas intenções aí através da tua fé em Deus, né? Vamos estar meditando nessa palavra. Você já abriu tua Bíblia em casa, né? Já conferiu Marcos capítulo 2? Então vamos lá. Alguns dias depois entrou outra vez em Cafarnaum. E soube-se que estava em casa. E logo se ajuntaram tantos que nem ainda nos lugares juntos à porta cabiam. E anunciaram-lhes a palavra. E vieram ter com ele conduzindo um paralítico trazido por quatro. E não podendo aproximar-se dele, por causa da multidão, descobriram o telhado onde estava fazendo. E fizeram um buraco e abaixaram o leito em que jazia o paralítico. E Jesus, vendo a fé deles, disse ao paralítico: Filho, perdoados estão os teus pecados. Estavam ali assentados alguns escribas e arrazoavam nos seus corações, dizendo: Por que diz este assim blasfêmias? Quem pode perdoar pecados senão Deus? E Jesus, conhecendo logo em seu espírito que assim arrazoavam entre si, lhe disse: Por que arrazoais sobre estas coisas de vossos corações? Qual é mais fácil, dizer ao paralítico: Estão perdoados os pecados, ou dizer: Levanta-te, toma o teu leito e anda? Ora, para que saibais que o Filho do Homem tem na terra poder para perdoar pecados. E disse ao paralítico: A ti eu te digo, levanta-te, toma o teu leito e vai para a tua casa. E levantou-se, tomando logo o leito, e saiu em presença de todos, de sorte que todos se admiraram e glorificaram a Deus, dizendo: Nunca tal vimos. Ou, em outras palavras, nunca vimos isto. Porque Jesus, ele faz o milagre sobrenatural. Jesus opera maravilhas no dia a dia de nossa vida. Jesus, ele nos dá o ar gratuitamente. Não dependemos de oxigênio que as pessoas, alguns têm que usar por falta de ar. Ele dá de graça para nós. Basta nós dizer sim ao Senhor Jesus. Mas a palavra do Senhor me chama a atenção porque esse paralítico, ele estava em sua casa, sem chance de poder caminhar, sem chance de ter vitória. Esse paralítico estava em casa, sempre deitado, não podia admirar as paisagens, não podia, de repente, ir até a igreja, não podia estar indo, de repente, na cidade, no comércio, só se alguém levasse ele. E às vezes digo para você através da Rádio Dependência, ou falo até na igreja, às vezes nós temos essas duas pernas maravilhosas, dois braços, os dedos, esse corpo abençoado, e os dias de culto, eu não vou, estou cansado, hoje está chovendo, hoje eu tenho compromisso, e de repente uma pessoa que está lá, de repente numa cama, que não pode caminhar, eu queria estar na igreja, eu queria estar louvando a Deus, mas não posso. Quanta oportunidade nós temos no dia a dia de buscar a Deus, de se colocar diante dEle, buscar, glorificar, exaltar o nome dEle, mas não tiramos o tempo. De repente chega um momento que a gente vai querer ir para a igreja e não vai ter condição. E esse paralítico, ele estava nessa situação. Mas ainda bem que tinha quatro pessoas amigas desse paralítico. Eu creio que a Bíblia não diz, mas que eles conversaram. Você crê que Jesus pode te curar, nós te levamos até Jesus. Se você crê que você pode voltar a caminhar, nós levamos você até Jesus. E eu tenho certeza que o paralítico disse: eu quero esse milagre, eu quero ver quem é Jesus. Eu quero receber esse milagre sobrenatural, o qual hoje à noite é o culto sábado forte, o milagre urgente. Este homem paralítico, ele queria um milagre urgente. Ele não queria mais viver aquela situação de estar naquela maca. Quantos anos naquela maca? Ele queria ter a sua liberdade. de poder ir e vir com as suas próprias pernas. Como eu falei agora há pouco, às vezes nós temos tudo sadiozinho e não tiramos tempo para Deus. E não sabemos nós que a nossa vida é rápida. 60, 70 anos, passou dali a fadiga, dói aqui, dói ali. Vamos buscar de Deus quando temos saúde. Vamos buscar de Deus quando nós temos aí esse ar de graça. Vamos buscar de Deus a nossa redenção. Então esses quatro combinaram e levaram este homem aonde Jesus estava pregando. Mas chegando lá não tinha espaço. Eram muitas pessoas que estavam buscando de Deus. Muitas pessoas estavam buscando a redenção, a cura, a libertação, o milagre. Eles chegaram até na porta e não teve jeito. Não dava para entrar com aquela maca, com aqueles quatro segurando a maca e mais um paralítico. Aí tiveram a ideia. Vamos subir por cima do telhado. Vamos descobrir o telhado. Vamos pegar umas cordas e vamos soltar aí o paralítico através das cordas até na frente de Jesus. Isso que é amigo. Isso que é companheiros. Que se comoveram daquele homem que estava paralítico. Nós precisávamos ter no dia a dia esses amigos que estendem a mão. Esses amigos que sempre nos dão aí a força para a libertação. Que maravilha que seria que se cada um dissesse hoje vamos para a igreja, amigo. Tu está passando por dificuldade, eu já passei. Agora é hora de nós caminhar com nossas próprias pernas. A hora é agora nas buscadas de Jesus, esse milagre, essa libertação. Não é placa de igreja, é Jesus que quer fazer o sobrenatural na tua vida. Tira o tempo para Jesus. Então descobriram o telhado e soltaram este homem com a maca bem na frente de Jesus. Jesus, vendo a fé deles, disse ao paralítico: filho, perdoados estão os teus pecados. Mas tinha quem? Os religiosos. Tinha algumas pessoas que estavam ali só para fazer movimento e arrazoavam. Quem é esse que pode perdoar pecado senão Deus? Porque diz este blasfêmias: quem pode perdoar pecado senão Deus? E Jesus, conhecendo seu coração, seu espírito, e disse: por que razoais entre si? E disse-lhes: por que razoais sobre essas coisas em vossos corações? Deus conhece nosso assentar, nosso levantar. Deus conhece nossos pensamentos. Você nem falou, ele já sabe o que você ia falar. Ele é onipotente, onipresente e onisciente. Ele está em todo lugar, nada escapa sem a visão dele. Então Jesus fala, e ele repete aqui no versículo 8, 9. Qual é mais fácil dizer ao paralítico: estão perdoados os pecados, ou dizer: levanta e toma teu leito e vai para tua casa? Ora, para que saibais que o Filho do Homem tem na terra poder para perdoar pecados. E disse ao paralítico: a ti te digo, levanta-te, toma o teu leito e vai para a tua casa. Jesus não quer ver ninguém aí passando dificuldade. Jesus quer te curar, quer te libertar. Mas aquele pessoal que não, eles não conseguiram entrar com aquele paralítico, mas aquele pessoal que estava lá viram ele sair curado e libertado. E hoje pode ser a tua vez, o teu dia de você receber o teu milagre em nome do Senhor Jesus. Tira o tempo para Jesus. 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Agora você coloca essa água perto do rádio, vão estar abençoando. E no finalzinho já tem música pro final, Tiago? Tem? Então já preparamos pro finalzinho, porque nós vamos estar agora abençoando e fazendo oração. Pai Santo e Eterno Deus, colocamos, Senhor, cada pedido, mesmo que a pessoa não mandou o WhatsApp para cá, mas cada um que fez o pedido, de repente essa pessoa que está nessa casa, usando esse oxigênio, de repente essa pessoa não pode caminhar, Pai, que o Senhor visite essa pessoa, onde quer que ele esteja, no leito do hospital, na UTI, na CTI, onde quer que ele esteja, de repente, aí, Senhor, enfermo na sua casa, que ele receba através do Espírito Santo, da coroa da cabeça à planta dos pés. Vem curar, Pai, vem de encontro, tirando as dúvidas, as murmurações, tirando as incertezas, Pai, que tudo é possível naquele que crê. que essa pessoa que está sofrendo com dor de cabeça, dor nas pernas, dor no corpo, que tenha cegueira espiritual, que ela receba através do Espírito Santo, que não se pegue numa placa de igreja, mas se pegue no Senhor Jesus Cristo. Pai Santo, eterno Deus, que o Senhor venha tocar a coroa da cabeça, a planta dos pés dessa pessoa. Que o sobrenatural aconteça, que ela venha testemunhar. Nós abençoamos em nome do Pai, do Filho e do Espírito Santo. Amém. Agora, Pai Santo, eterno Deus, unimos nossa fé com a fé dos ouvintes. Nós abençoamos e consagramos essa água em nome do Pai, do Filho e do Espírito Santo. Amém. Pode tomar essa água pensando em Jesus e receba teu milagre. E logo mais à noite, encontramos na igreja Jesus Cristo é Minha Luz, 19h30, horas que eu culto, sábado forte do milagre, gente. Agradecemos a audiência, a tua paciência, aos nossos patrocinadores e a cada um de vocês. E até sábado, se Deus quiser. Fique com Deus, estamos com Ele e até a noite na igreja.
2: Fique com Jesus, é legal. Tchau, tchau.

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0: E aí, gente, tudo certo? Tudo tranquilo? Muito boa tarde. Chegamos, hein? Chegamos pro seu final de semana, pro nosso sábado livre, pro nosso sabadão. É a nossa programação com você, aqui diretamente de Salto do Lontra. E aí, tá tudo certo? Tá tudo tranquilo? Sejam todos muito bem-vindos, porque a partir de agora, Samuel Liboni chegando pra fazer parte do seu final de semana, pra estarmos juntos. É a nossa programação que chega neste sabadão. Tem sorteio de prêmios, tem a sua participação, tem você curtindo a nossa programação em todo o nosso Sudoeste. Sejam todos muito bem-vindos. Bom finalzão de semana. A partir de agora tem Sábado Livre chegando neste sábado quente, hein, gente? Sábado quente em Salto do Lontra. É sabadão especial, é dia 26 de setembro. É o último final de semana do mês 9 e a partir de agora tem Sábado Livre chegando na nossa programação. Sábado quente, gente. A temperatura aqui em Salto do Lontra deve estar aí na casa dos 30 e poucos graus, né? Olha só, calor demais da conta. E a partir de agora tem Sábado Livre por aqui. Simbora! 31 graus em Salto do Lontra, gente. Sabadão quente na nossa região, prometendo chuva só a partir do meio de semana e a partir de agora prometendo muita música boa. A sua participação no nosso WhatsApp, que já está liberado, 99118-1390. Tem sorteio de prêmios por aqui, tem sorteio de ingressos. Já já a gente vai trazer o destaque pra você também. Então sejam todos muito bem-vindos, porque a partir de agora, Sábado Livre chegou, chegou na Independência.
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0: E aí, como que você está? Tá tudo bem, gente? Tá tudo tranquilo? Tudo 100%? É, sabadou com a nossa programação do Sábado Livre, sempre com os nossos parceiros, hein? Aquela moçada que está com a gente todo final de semana, pessoal que está fazendo parte da nossa programação também, galera da nossa live, um abração, a JG Metalúrgica e Funilaria, Mecânica Segato, 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
0: Pra você que tá chegando agora também, serão todos muito bem-vindos. Pra você que tá trabalhando, bom trabalho. Pra você que tá descansando, tentando descansar, né? Nesse calorzão danado aí, gente. Que a sua tarde seja abençoada. Que o seu final de semana seja repleto de muitas coisas boas, tá bom? Bora participar, bora interagir com a nossa programação. Tem a sua participação aqui. Tem sorteio de ingresso para um mega evento que acontece no mês de outubro. Mês de outubro que tá chegando, inclusive, gente. Mês de outubro que tá chegando. Então, olha, tem muita novidade pra você na Stop Beer Conveniência. Amigo Ricardo, sempre na audiência. É, gurizada, olha só, sempre na audiência, meu parceiraço Ricardo, pessoal da Stop Beer Conveniência, tá patrocinando hoje aqui aquele ingresso especial. Gente, são 5 ingressos pra você curtir aí o papo de pagode, gente. Tem pagode aqui em Salto do Lontra. É, a galera aí vai estar fazendo um mega evento aqui em Salto do Lontra. É Papo Sério mais DJ Dan Wave no dia... 10 de outubro, tá bom? Dia 10 de outubro tem pagode Papo Sério aqui em Salto do Lontra, tem DJ Dan Wave, tem um mega evento pra você e você participando com a gente concorre então a 5 ingressos para esse mega evento do dia 10 de outubro, tá bom? Então não perde tempo, bora curtir, bora participar, bora mandar ver aqui na nossa participação, aqui no nosso Sábado Livre, tá liberado, segue também lá Stop Beer Conveniência nas redes sociais e fica por dentro de todos os eventos que só o Ricardo e toda a sua galera oferece pra você aqui em Salto do Lontra. Então simbora! A gente já começa assim, né? Mandando um recadinho, mandando aquele abraço pra você, liberando o WhatsApp pra você participar. Nossa live, tem live lá no Facebook, hein? Procura lá Samuel Liboni, tem a sua participação também através da live no nosso Facebook e com certeza vamos juntos. Alô, Lizete de Souza, também já tá na audiência. Bom finalzão de semana pra vocês, um grande abraço.
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3: Independência, sábado livre, sabadão maravilhoso. Vem, gente, tá de quente aqui na nossa querida Salto do Lontra, em todo o nosso sudoestão. Simbora, vamos que vamos. E aí, tá tudo certo, tá tudo tranquilo? De quente, você participando com a nossa programação. Aqui tem sorteio, tem a sua participação. 991-18-390, WhatsApp da nossa Independência. Alô, Lisete de Souza, tá com o radinho a todo vapor. Pessoal de Nova Esperança do Sudoeste, um abraço pra vocês aí. A Edivane de Meira, pessoal de Novo Horizonte, um abraço, Edivane, tudo de bom pra você. Muito obrigado pelo carinho da sua sintonia sempre com a nossa programação por aqui na nossa Independência.

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1: É a nossa programação e você curtindo em todo o nosso Sudoeste. Valeu, valeu, bom finalzão de semana. Aquele abraço pra você que tá mandando áudio também pra gente aqui, mandando aquele recadinho. Boa tarde.
2: Catarina Roseliano, Flores Gonçalves, que participa do sorteio aí.

participando. Alô também, é a Gláucia e o Jonathan, curtindo a nossa programação. Um abraço, valeu, valeu. A Lisete está homenageando aqui a sua cunhada, a Roseneli. É, Boninho de Souza, de Santa Bárbara, que amanhã vai estar de aniversário, recebendo um abraço da comadre Lisete, da sua cunhada, né, Lisete, valeu, valeu, um abração, no Radião, no 12, Lisete, valeu, valeu, Lisete, um abraço todo especial. Já tem um recadinho também aqui da Magazine Imóveis, para você que tá curtindo a nossa programação, recado todo especial da Raquel, parceiraça, aqui do nosso Sábado Livre, na nossa Independência, bora que bora. Gente, tá sabendo, tem sorteio de 5 ingressos aqui para você curtir Pagode Papo Sério no dia 10 de outubro, aqui no centro de Santo Londra. É dia 10 de outubro, gente, tem Pagode Papo Sério e DJ Dan Wave, tá bom? Início às 20h30, tem ingresso à venda a R$30 aí no WhatsApp 991341136, tá bom? Então, entra em contato. Apenas R$30 o ingresso antecipado, tá bom? Tem reserva de mesa também a R$20. E você que quiser aí concorrer, é só você mandar o seu recadinho aqui pro nosso WhatsApp. Tem sorteio nessa tarde maravilhosa. Como eu amo você. Tarde quente, você curtindo em todo o nosso sudoeste. Bora! Vamos que vamos! Quero mandar um alô especial também aqui pra galera que tá se ligando com a gente em toda a nossa região. Um abraço maravilhoso aí pra galera lá de Nova Esperança do Sudoeste, pessoal da Santa Luzia, Rio Jurioti. 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
1: Pra você que tá chegando agora também, galera de todo o nosso Sudoestão, bora de sucesso, bora trazer uma aqui bem caprichada. Essa aqui é pra você relembrar do seu encanto. Bora mandar ver, bora participar, tem sorteio. Boa tarde, Luísa Gonçalves, bairro Cooperativa, tamo junto.

0: Independência, o sábado livre, sábado. Bora, gente! E aí? É mais um sucesso. E você ainda tá sabendo, hein? Corre participar, tem sorteio por aqui. Galera da terraplanagem, hein? Pessoal que tá na terraplanagem trabalhando. Ai, a galera tá no Morro do Cadore aí, hein? Me falaram que é Serra Pelada, é isso mesmo? Um abraço, Sidney! Um abração, Sidney Alves de Lima, o pessoal que tá curtindo a nossa programação. Tem sorteio por aqui, já tá no sorteio também, valeu? Meu parceiraço Sidney, um abraço pra toda a moçada aí, né? Eu acho que é o Chacho, né? Ô, Chacho, garotinho, tá trabalhando. Manda um abraço pro Júlio, né? O Júlio tá por aí também, hein, Chacho? Só tá um ok, se tá trabalhando o Júlio ou só tá na sombra, hein? Valeu, valeu. Um abração, gurizada, que tá na audiência aí. Toda essa moçada trabalhando na todo esse vapor também, gente. 35 graus, mais ou menos, né? Logo vem. Capaz que não ia estar tirando um cochilinho, né? Eita, Júlio, um abraço. Tamo junto. Já tem aí, então, terceira dimensão pra você que tá curtindo também a nossa programação no Ar Todo Vapor na Terraplanagem. Falando em Terraplanagem, tem grandes parceiros nossos aí também. Então, na lida sempre, né? Sempre na audiência também. Valeu, valeu. Tamo junto. Porque você é. Bora aqui, bora! Pra quem tá na nossa live, né, tá vendo aí, né, tá vendo aí, tem aquela a imagem especial ali na live. Você que não segue a gente, corre lá no Facebook, tá bom? Procura lá, Samuel Liboni, tá lá a nossa live, onde você pode ver lá também a imagem do evento que tem aí da galera aqui de Salto Lontra no dia 10 de outubro, tá bom? É papo de pagode, gente. Tem pagode, papo sério, DJ Don Wave aqui na Stop Beer Conveniência. Eita, Ricardão, um abraço pra você. Pra toda a galera aí, tá sempre na audiência. Pessoal que faz aí, gente. Pessoal faz aí o pagode de qualidade, hein? É lá com o grupo Pagode Papo Sério que vai estar aqui em Salto do Lontra no dia 10. Já é muito conhecido, né? Ó, pagodinho, pagodinho, pagodinho. Bora. Vai, vai. Bora curtir, bora participar, 991183090, tá liberado, tem sorteio por aqui, sorteio de ingressos, são 5 ingressos, serão ganhadores aí que vão faturar e vão curtir esse mega evento no dia 10 de outubro, tá bom? Pra você que tá curtindo também nas cidades vizinhas, um abração, um abraço aí, Nestor Hoffman, é isso? Tamo junto, deixa eu me ver aqui, é o Nestor que tá pedindo música aqui também? Valeu, valeu, Nestor, abração pra você, tudo de bom, bora lá, vai! Essa aqui com certeza vai ter no dia 10 de outubro, gente. Stop Beer Conveniência aqui em Salto do Lontra. 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
0: Bora! 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
0: Valeu, obrigado, Raquel. 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Vamos juntos! Às 4 horas da tarde, assim, bora, gente! Pra galera que tá trabalhando, hein? Pra você de toda a região, valeu, valeu. Pessoal que tá indicando sucesso por aqui, já tá no sorteio também. Você que não participou, dá tempo, gente. Bora participar, dá tempo de você concorrer a ingressos por aqui, tá bom? Um grande abraço. O pessoal pediu a resposta aqui do Terceira Dimensão. Pessoal que tá na terraplanagem, tá no trabalho, tá na lida, nesse calor danado. Alô, Chacho, tamo junto, bora! É Terceira Dimensão, é Sábado Livre com você. Bom final de semana. Bora participar, bora interagir. Tem a live no Facebook lá, programa Sábado Livre. Samuel Liboni com você.

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19: É a Independência. Eita, Independência, sábado livre. E aí, como que você está? Tudo bem? Tá tudo tranquilo? Que bom estarmos juntos. Tem sorteio de ingresso por aqui. Bora participar. 991-18-390. Você interagindo em toda a nossa região. Bom trabalho para quem está trabalhando. Bom descanso para quem está só aí por casa, né? Aproveitando esse calorzinho. Né?
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19: Coisa boa. Vamos juntos.
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19: 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Tamo junto!
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19: Eita, coisa boa! 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É o nosso sabadão com você aqui na Independência. 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Olha só, que moda! Vamos com essa então, já já volto atendendo mais participações aqui, pessoal do Rio Varanda. Tamo junto!

0: Independência, e aí, bom final de semana, boa tarde. É, bora participar com a gente. Alô, pessoal que tá curtindo também, a Josiane Macedo. Alô, Josiane, obrigado pelo carinho da sua sintonia, pelo seu carinho sempre com a audiência no nosso Sábado Livre. Você de toda a região, um abraço, hein? Gente, tá sabendo, hein? Dia 10 de outubro tem pagode papo sério, mais DJ Dan Wave aqui em Salto do Lontra, na galera da Stop Beer Conveniência, Ricardo, toda a galera aqui em Salto do Lontra, esperando por você. Tem mesa disponível, tá bom? Reservas de mesa aí por apenas R$20 e ingresso antecipado a R$30. E tem sorteio de ingresso hoje, hein? Pra você que participar com a gente, manda o seu nome completo aí aqui pro nosso WhatsApp e você já vai estar concorrendo a sorteio de 5 ingressos pra esse mega evento que acontece aqui no centro da cidade. Vocês já sabem, aqui os melhores eventos é com a galera da Stop Beer Conveniência.
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0: É o nosso Sábado Livre, sabadão sempre, em nome dos nossos parceiros. 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Pessoal, pediu um assim, ó, vamos trazer pra você. Já já tem mais participação do nosso ouvinte, pessoal que tá curtindo aí no Rio Varanda. Um abraço, Dalva. Tá pedindo aqui a barquinha, Barquinho Azul. Tá bom, já já pra você. Tamo junto. Sidney Lima no pedido do ouvinte.

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1: Bora, Daniel!
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3: 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Ei, sabadão, Sábado Livre. E aí, gente, bora que bora. Bora participar do 991-18-1390. O WhatsApp tá liberado. Não participou ainda, já, já tem sorteio. Pessoal da nossa live também, tamo junto. Bom final de semana.
1: Vai.
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0: Bora, sábado livre! 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Tamo junto. 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Nosso sabadão, vamos juntos! Alô, Sueli Fortunato, tá participando do sorteio também por aqui, um abraço.
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0: Bora de sucesso, bora participar com a gente, daqui a pouquinho tem mais participação, tem sorteio ainda hoje, é sábado livre!

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0: Sabadão, sábado livre com você. Boa tarde, galera que tá na escuta, o pessoal que tá na lida do soja aí também. Tamo junto, hein?
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0: Dele que dele, né, gurizada? Vamos junto. Não deixou o nome aqui, deixa eu ver quem que é. Não deixou o nome, hein? Deixa o nome pra participar do sorteio também. O pessoal que tá na audiência por aqui participando no nosso WhatsApp. Tem sorteio de 5 ingressos para aquele pagode de qualidade que acontece no dia 10 de outubro aqui em Salto do Lontra. Alô, meu amigo Matias Antônio Faust, de Nova Esperança, do Sudoeste, na audiência também e no sorteio. Valeu, valeu, tudo de bom para você que tá trabalhando sempre na audiência do nosso Sábado Livre, todo finalzão de semana. Valeu, valeu, hein?

Bom finalzão de semana, nosso Sábado Livre sempre, em nome dos nossos parceiros, hein? 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Um abraço pra vocês, hein? Muito obrigado pelo carinho da sintonia. 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Tanto

0: Bora participar, daqui a pouquinho tem sorteio por aqui na nossa programação. Um abração pra você, bora que bora. E tá chegando o Barquinho Azul. Só pediu, simbora. É o nosso sabadão com você, bora participar, bora interagir. Vamos juntos, hein?
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Adão Bom, demais da conta. Alô, Altamir Reisenbach, que tá participando da nossa programação, do nosso sorteio de ingressos por aqui. Valeu, simbora. Alô, Jair Niedestovski, tá na audiência também, tá trabalhando, garotinho. Bom finalzão de semana. Tamo junto, bora que bora.

0: É, moçada, essa é boa pra destapar mais um e vamos que vamos no Sábado Livre.
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0: Ei, modão, hein?
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0: 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Vamos que vai, gurizada que tá na lida aí. Simbora, já tem sorteio, hein? Mais alguns minutinhos tem sorteio aqui na programação do nosso Sábado Livre, tá bom?
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0: Bora de entrar, bora de moda, gente, bora de moda. Pra você que tá curtindo em todo o nosso Sudoeste, chegando aqui, buscar o Calmon. Bom finalzão de semana pra você, um grande abraço, bora! Sim.

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4: Esse é o nosso Sábado Livre, sábado abençoado, que bom estarmos juntos, hein, gente? 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

Essa é a nossa independência, você participando com a gente, galera. Olha, na sequência tem sorteio por aqui, hein? Sorteio de 5 ingressos pra você que participou com a gente, galera que mandou ver aqui, sorteio de ingressos pra Mega Show no dia 10 de outubro aqui no Centro de Saldo Lontra. Tem pagode, papo sério e também DJ Dan Wave, tá bom? Seu convidado pra essa festa especial aqui no Centro de Saldo do Lontra. Bora que bora, sábado livre com você até às 4 horas da tarde.

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2: Eita, Sábado Livre, bom final de semana, e aí, tá tudo bem, tá tudo tranquilo aqui, é Sábado Livre com você, vamos juntos aí, trazendo, claro, muita música boa pra você, bom final de semana, um ótimo sabadão, pra galera que tá chegando agora, pra você de toda a região, curtindo a nossa Independência, o Sábado Livre.
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2: Que é sabadão, hein? E aí, tá tudo certo, tudo tranquilo, gente? 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

Independência, gente maravilhosa, e o nosso Sábado Livre. A todos que participaram com a gente, nosso agradecimento. 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Desejando para você um final de semana abençoado. Se encontra no próximo final de semana. Mas vamos lá para os sorteios, hein? 5 ganhadores aqui que vão faturar ingresso para o dia 10 de outubro. 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Gente, bora lá então. Faturando ingresso aqui, Matias Antônio Fausti. Matias Antônio Fausti, Altamir Reichenbach, Dalva de Souza, Sidney Alves de Lima e também Nestor Hoffman, tá bom? Matias Antônio Fausti, Altamir Reichenbach, Dalva de Souza, Sidney Alves de Lima e Nestor Hoffman faturaram ingresso aí para dia 10 de outubro, tem pagode aqui no centro de Salto Lontra, na Stop Beer Conveniência, tá bom? O nome de vocês já estão sendo encaminhados aí para o nosso parceiraço Ricardo. É só chegar no dia do evento, no dia 10, aí com o documento de identificação e aproveitar esse mega evento aqui em Salto do Lontra, Stop Beer Conveniência. Gente, um abraço para vocês, tudo de bom, a gente se encontra no próximo final de semana. Valeu, valeu! Até mais, fui!

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Eu vim para que todos tenham vida e vida em abundância. Eu quero com essa palavra saudar a todos com a paz do Senhor nessa tarde. Uma boa tarde abençoada para todos os nossos ouvintes que estão aqui na Voz da Assembleia de Deus, Espaço Feminino, na Rádio Independência. Louvo a Deus pela tua vida, que fez a tua melhor escolha, está aqui junto conosco. Vamos estar ouvindo louvores, ouvindo a palavra do Senhor, a reflexão, e com certeza o Senhor tem algo para o teu coração. Talvez essa semana foi uma semana de batalhas, uma semana difícil, lá no teu trabalho, na tua casa, com a tua família. Mas hoje o Senhor diz para você: eu vim para que tenham vida, e vida e abundância. E o Senhor quer aliviar o teu coração nessa tarde. Se alegre na presença do Senhor, que Ele quer falar com você. Continue nessa programação, que é uma honra para nós ter você participando conosco dessa programação. Estamos aqui com o Iago, com a irmã Sueli, nossa missionária, e juntos vamos fazer esta programação. Sejam todos bem-vindos. Se você também tem um pedido de louvor, pode mandar aqui o seu pedido, que a gente vai estar ouvindo e adorando ao Senhor juntos nessa tarde.

Sobre tudo o que se deve guardar, guarda o teu coração, porque dele procedem as fontes da vida. Provérbios, capítulo 4, versículo 23. Na Bíblia, o coração é um símbolo que representa o centro da alma humana, porque é nele que se encontram as principais funções psicológicas. É dele que brotam os pensamentos, os sentimentos e as ações. Portanto, é fundamental que cuidamos do nosso coração para que ele seja uma fonte de vida e não de morte. Os pensamentos são as representações mentais da realidade. Eles são formados a partir das informações que recebemos do mundo exterior e da própria existência interior. As emoções são as razões psicológicas, as situações que vivenciamos. Elas podem ser positivas, como a alegria, o amor, ou negativas, como a tristeza e a raiva. As motivações são as forças que nos impulsionam a agir. Elas podem ser conscientes ou inconscientes, e podem ser positivas ou negativas. A compreensão da frase do contexto bíblico, Provérbios 4, 23, revela que é do coração que emanam as fontes da vida, e que não basta apenas ter a palavra de Deus em nossa mente, é importante tê-la também no nosso coração. Essa maravilhosa reflexão, essa palavra que temos nessa tarde, sobre tudo o que tem, guarda o teu coração, porque dele procedem as fontes da vida. E a palavra do Senhor é viva, ela é eficaz, ela é mais penetrante que uma espada de dois gumes. E ela entra entre a divisão da alma, do espírito, juntas e medulas. A palavra do Senhor é quem nos renova, é quem nos fortalece. E nessa tarde o Senhor diz para você que está aí no teu lar, guarda o teu coração. Não sabemos qual o que tem passado, o que tem entristecido. Talvez o teu coração está angustiado nessa tarde. Mas o Senhor diz para você, eu vim para que tenham vida e vida em abundância. O Senhor quer alegrar o teu coração nessa tarde. Continue nessa programação que o Senhor está falando. Ele vai continuar falando através dos louvores, através da palavra. E o Senhor está aí no teu lar, onde você está, ouvindo essa programação da Rádio Independência. Continue conosco até as 17 horas e 30 minutos. Nós estamos aqui falando do amor de Jesus, apresentando para você esse Deus que é tão precioso, tão maravilhoso, e quer limpar, quer purificar, quer transformar o teu coração, seja de uma forma ou de outra. Você se entristeceu, e essa amargura, essa angústia, talvez está fazendo você ficar pesado, angustiado, sem ver a alegria no dia a dia. Você não consegue ver o sol brilhar, você não consegue ver alegria ou satisfação na tua vida. Mas nessa tarde o Senhor diz para você, lá no livro de Provérbios 4, 23, sobretudo guarda o teu coração, porque deles procedem as fontes da vida eterna. E Jesus é a vida eterna nessa tarde. Ele quer transformar e purificar o teu coração.

0: lindo louvor, lança a tua rede ao mar. Queremos louvar e adorar o nome de Jesus também pela vida das nossas ouvintes, as irmãs do Círculo de Oração que estão ouvindo, a irmã Andréia, a irmã Rosa Campos, também em especial para a nossa coordenadora geral do campo, a irmã Marli Cecílio, que está na coordenação do Círculo de Oração, nossa coordenadora, esposa do nosso pastor presidente Luiz Cecílio. Que o Senhor abençoe grandemente esse casal que está na frente desse trabalho, apacentando essas ovelhas. Que Jesus os recompense grandemente. Que Jesus abençoe sua família, seus filhos. Em especial, nessa tarde, todas as irmãs do Círculo de Oração Orvalho de Sião, que estão fazendo parte aqui do grupo da sede. Grupo Orvalho de Sião, estamos aqui para colocar um louvor, oferecer um louvor para essas irmãs tão abençoadas, para o nosso pastor presidente também, que estão na escuta, estão junto conosco aqui fazendo essa linda programação.
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0: Louvado seja o nome de Jesus. Vamos estar ouvindo agora a nossa missionária irmã Suelen, que vai estar trazendo uma reflexão.
1: Eu desejo cumprimentar a todos os ouvintes com a paz do Senhor. Amém? Então, neste momento, estarei trazendo uma reflexão que tem o texto base em Isaías, capítulo 49, no versículo 15 e 16, que diz: pode uma mulher esquecer-se tanto do filho que cria, que se não se compadeça dele, do filho do seu ventre? Mas ainda que esta se esquecesse, eu todavia não me esquecerei de ti. Eis que nas palmas das minhas mãos te tenho gravado. E é nessa oportunidade que eu quero falar especialmente com alguém que talvez esteja nos ouvindo agora e pensando: será que Deus ainda está olhando para mim? Será que Deus se lembra das minhas orações? Será que Ele viu tudo aquilo que eu passei? Porque eu estou orando, mas parece que nada está acontecendo. Talvez ninguém saiba o que você tem enfrentado, meu irmão. Talvez você esqueça, você esteja sorrindo para as pessoas, mas quando fecha a porta do seu quarto, existem lágrimas que somente Deus conhece. Existem lutas que você não conta para ninguém. Existem orações que você já fez tantas e tantas vezes que até parece que as palavras ficaram repetitivas. Mas hoje eu quero lembrar você de uma verdade poderosa. Deus não se esqueceu de você. No texto de Isaías, Deus faz uma comparação muito forte. Ele pergunta: pode uma mulher esquecer-se tanto do filho que cria? É uma comparação com um amor que, humanamente falando, seria muito difícil de esquecer. Mas então Deus diz: todavia eu não me esquecerei de ti. Que palavra maravilhosa! Deus não está dizendo que você nunca enfrentará dificuldades. Ele não está dizendo que não haverá dias de lágrimas. Ele não está dizendo que todas as respostas virão imediatamente. Mas Ele está dizendo: eu não me esquecerei de você. Talvez você tenha sido esquecido por alguém. Talvez alguém tenha prometido e não cumpriu. Talvez alguém tenha dito que estaria ao seu lado e quando você mais precisou foi embora. Mas aquilo que o ser humano pode fazer não muda aquilo que Deus é. O homem pode esquecer, Deus não. O homem pode não perceber a sua dor, mas Deus percebe. O homem pode não ouvir o seu pedido, mas Deus ouve. O homem pode não entender suas lágrimas, mas Deus conhece cada uma delas. E o versículo continua dizendo: eis que na palmas das minhas mãos te tenho gravado. Que imagem linda! E é como se Deus estivesse dizendo: eu tenho você diante dos meus olhos. Você pode não entender o que Deus está fazendo hoje, mas isso não significa que Ele deixou de trabalhar. Às vezes, nós confundimos o silêncio com a ausência. Mas Deus pode estar em silêncio e ainda assim estar trabalhando. Pense em uma semente. Quando colocamos uma semente debaixo da terra, por alguns dias parece que nada está acontecendo. Você olha e não vê nada. Mas debaixo da terra existe um processo acontecendo. A raiz está crescendo, a vida está se desenvolvendo e chega um momento em que aquilo estava escondido começa a aparecer. Talvez você esteja vivendo exatamente este período, meu irmão. Você está olhando para a sua situação e dizendo: eu não estou vendo nada. Mas talvez Deus esteja trabalhando justamente onde os seus olhos não conseguem enxergar. Por isso, não desista da oração. Não abandone a fé, não pare de buscar, não permita que uma fase difícil faça você esquecer tudo aquilo que Deus fez. O círculo de oração conhece muito bem essa realidade. Quantas e quantas mulheres já chegaram diante de Deus carregando pedidos? Pedidos pela família, pelos filhos, pelo casamento, pela saúde, pela vida espiritual, por aqueles que estão afastados da presença de Deus e muitas vezes a resposta não veio no dia seguinte e nem na semana seguinte, mas elas continuaram orando, porque quem conhece o Deus a quem serve entende uma coisa: a demora de Deus não significa o esquecimento de Deus. Talvez você esteja esperando há muito tempo. Continue confiando. Talvez você esteja cansado. Continue orando. Talvez você esteja Esteja difícil de enxergar uma saída, continue acreditando, porque Deus continua sendo Deus mesmo quando as circunstâncias dizem o contrário. E eu quero deixar uma palavra especialmente para as mães que estão nos ouvindo. Talvez você esteja preocupada com o seu filho. Talvez seu filho esteja distante. Talvez você esteja orando por alguém da sua família há anos. Não pare de interceder. Entregue novamente essa pessoa nas mãos de Deus. Você não consegue controlar o caminho que o seu filho vai escolher, mas pode colocá-lo diante daquele que conhece o coração dele. E quando você não souber mais o que falar, simplesmente diga: Senhor, eu não sei mais como orar, mas o Senhor conhece aquilo que está dentro do meu coração e Deus te entende. Há momentos em que a oração não é feita com muitas palavras. Às vezes ela é feita com lágrimas e Deus também entende lágrimas. Talvez hoje você esteja ouvindo esta reflexão enquanto trabalha, talvez esteja em casa tomando chimarrão, talvez no carro ou talvez esteja sozinho em algum lugar. Mas eu quero que você guarde esta frase: Deus não se esqueceu de você. Não importa quanto tempo passou, não importa o tamanho da luta, quantas vezes você chorou, não importa quantas portas se fecharam, Deus continua olhando por você. E se você não consegue enxergar uma saída, segure na mão daquele que enxerga o caminho inteiro. Nós enxergamos apenas o hoje. Deus conhece o ontem, o hoje e o amanhã. Por isso, confie, continue caminhando, continue orando, servindo, adorando, porque aquele que começou a boa obra é poderoso para sustentá-la. E talvez a maior resposta que você precisa receber hoje não seja uma mudança imediata nas circunstâncias. Talvez seja a certeza de que, mesmo no momento das circunstâncias, Deus está com você. Então, meu querido irmão, querida irmã, não desista. Não abandone a oração, não jogue fora a sua esperança. E quando vier aquela voz dizendo: Deus esqueceu de você, responda com esta palavra: não. O meu Deus disse: eu não me esquecerei de ti. Que o Senhor fortaleça o teu coração, que Ele renove as suas forças e que Ele visite a tua casa, que Ele alcance os seus filhos, que Ele console aqueles que estão chorando e que cada pessoa que está ouvindo este programa nesta tarde possa sair desta reflexão com uma certeza no coração. Eu posso não entender o que Deus está fazendo, mas eu sei que Ele não esqueceu de mim. E que Deus abençoe poderosamente a sua vida, a sua família, e que o Senhor continue fortalecendo o círculo de oração. Mulheres que dobram os joelhos, levantam a voz em oração e colocam suas famílias diante do altar. Porque enquanto houver uma mulher de joelhos, haverá uma casa sendo apresentada diante de Deus. Deus abençoe você.

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1: Lindo louvor que diz: fiel é Deus. Quem começou a boa obra é fiel para realizar. Ele não tarda, ele não falha, ele nunca chega atrasado. Se o Senhor te prometeu, se você tem promessas do Senhor na tua vida, continue glorificando, porque a vitória vai chegar. Indiferente, independente da circunstância que você está vivendo no dia de hoje, fiel é Deus na tua vida. E Ele quer te dar vitória, Ele tem bênçãos para a tua vida, Ele tem vitória, o dia de amanhã pertence ao Senhor, entregue a Ele, lança a tua rede ao mar e diz: Senhor, eu preciso de Ti, a minha vida está entregue nas Tuas mãos, os meus filhos, a minha família, tudo é Teu, Senhor. Fiel é Deus e eu creio que Ele vai cumprir, eu creio que Ele vai guardar. Declare isso para a tua vida nessa tarde e diga: fiel é o Deus que eu sirvo, e Ele não tarda, Ele não falha, e Ele tem o controle da minha vida nas Suas mãos. E eu quero exaltar o nome do meu Deus. Levanta tuas mãos e diga: Senhor, te louvamos, te glorificamos. Fala uma palavra de gratidão para o Senhor nessa tarde por tudo que Ele tem feito na tua vida. Por mais que você passou momentos difíceis essa semana, mas se alegre na presença do Senhor e olhe pelo outro lado. Olhe tudo que você tem. Você tem a tua casa, muitos hoje não têm. Você tem os teus filhos, muitos estão vivendo o dia do luto. Muitos não têm, mas o Senhor tem guardado e sustentado a tua casa. Você tem um lar abençoado, talvez não seja o que você desejou, talvez você almeje mais e mais, mas o Senhor tem te dado. Só nós olharmos para os lados e ver quantas pessoas estão na cama de hospitais, quantas pessoas estão enfermas com câncer em estado terminal, e nós com toda a saúde e com todo o vigor, muitas vezes não temos uma palavra de gratidão para dar para o nosso Senhor e dizer: Senhor, eu te louvo porque Tu é fiel na minha vida. Muitas vezes murmuramos porque não temos e não conseguimos e não estamos vivendo a vida que o nosso coração almeja. Mas talvez esteja dentro de nós esse defeito, esse erro, porque queremos mais e mais todos os dias e não sabemos agradecer pelo pouco que temos. Ser fiel no pouco que no mundo te colocarei, diz a palavra do Senhor. Comece a agradecer ao Senhor nessa tarde pelo que você tem, pelo que você está vivendo. Está difícil? Está. Mas levante tuas mãos e agradeça. Porque o dia de amanhã pertence a Ele. E o segredo da vitória é agradecer e glorificar mesmo antes de ver a vitória nas mãos. Ana subia ao templo todo ano, glorificava, entregava seus sacrifícios na casa do Senhor e dizia: Senhor, eu te louvo. E foi por muitos e muitos anos ela subia e ela descia de lá sem o milagre, sem a resposta da sua oração. Mas ela não desistiu e ela continuou adorando, continuou glorificando até que chegou o dia da sua vitória. Por isso eu te digo nessa tarde: não desista, continue, porque fiel é Deus na tua vida e grandes coisas Ele ainda vai fazer. Declare uma palavra de gratidão ao Senhor nessa tarde, pela vida, pela saúde, pelo fôlego de vida que você tem, pelo ar que você respira, porque muitos não têm nem o ar para respirar, estão dependendo do oxigênio, muitos estão na cama. Glorifique o nome do Senhor nessa tarde, porque Ele é fiel na tua vida. Aleluia, santo é o nome de Jesus. Vamos estar ouvindo mais um louvor. Louvo a Deus também pela vida e pela família da irmã Tânia Pétrica, que estão ali, irmão Tunico. Não vou falar mais nomes, que pode ser que eu esqueça, mas toda a família da irmã Tânia que está ali ouvindo essa programação. Que Jesus abençoe grandemente essa família abençoada que o Senhor tem nos apresentado para juntos servirmos ao Senhor. Uma mulher de Deus que luta, que busca pela sua casa, pelos seus filhos. Que Jesus te abençoe, te recompense, irmã Tânia, e continue te usando grandemente como vaso escolhido na obra do Senhor. Aleluia. Vamos estar ouvindo esse louvor.

0: Quando penso nesse amor, não mereço. O amor de Jesus por mim e por você, ele tem cuidado de tudo. Por isso que eu digo para você, continue glorificando. Fale uma palavra de gratidão para o Senhor nessa tarde, porque ele tem cuidado da tua casa. Olha o amor de Jesus, tão lindo, um amor sem fim, que derramou seu sangue precioso no Calvário para nos salvar. Nós era pó, nós era pecadores, e ele nos resgatou da lamaçal, ele nos tirou do abismo, e hoje podemos levantar em nossas mãos e dizer assim: somos livres, livres, porque fomos comprados pelo sangue de Jesus. Agradeça ao Senhor, porque esse lindo louvor diz como ele tem cuidado tanto de mim, que às vezes penso que até não mereço um amor tão grande, mas você merece o amor de Jesus. E nessa tarde o Senhor quer transformar a tua vida, transformar o teu coração. Se alegre na presença do Senhor. Já vamos estar ouvindo a palavra do nosso pastor presidente, o pastor Luiz Cecílio.
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2: Disse-lhe Jesus: todo aquele que vier a mim, de maneira nenhuma lançarei fora, e aquele que vier a mim, nunca mais andará em trevas, mas terá a luz da vida. Com estes versículos da palavra de Deus, dos evangelhos, eu quero nesta maravilhosa e gloriosa tarde de sábado, o sábado dia 26 de setembro, cumprimentar com a doce, soberana e bendita paz do Senhor Jesus os nossos queridos e amados ouvintes do programa Voz da Assembleia de Deus. Para nós é uma alegria muito grande poder também cumprimentar a equipe apresentadora da tarde de hoje, na pessoa das irmãs Veridiana e Suelen, também o nosso amigo sonoplasta, o Iago, pois hoje o programa está a cargo do Departamento Feminino, Departamento do Círculo de Oração das Irmãs, do Campo de Salto do Lontra, hoje apresentando com muita alegria e com muita eficácia esta maravilhosa programação. Quero na tarde de hoje cumprimentar também os nossos amigos que nos acompanham através da rede social, de qualquer parte em que estejam neste momento, conectados com a Rádio Independência FM. Que Deus possa abençoar a vida dos nossos internautas, dos nossos ouvintes, e de todos aqueles que de uma maneira ou de outra participam desta gloriosa programação. Meus prezados e queridos, estamos felizes e alegres porque até aqui a boa mão do Senhor tem sido estendida sobre nós e nós estamos trabalhando para Jesus, fazendo a sua obra dioturnamente, com alegria no coração e com graça do Espírito Santo. E o programa Voz da Assembleia de Deus não tem outro objetivo a não ser levar a paz, a alegria, o amor, a felicidade ao teu coração e a salvação que somente existe na pessoa de Jesus Cristo. Portanto, queridos, estamos desde as 16 horas já conectados com este programa e o mesmo está sendo uma bênção, porque no meu lar, o programa da Igreja Assembleia de Deus sempre foi uma bênção. E acredito que no teu também não está sendo diferente, pois através deste programa nós alcançamos a bênção, pois é a igreja saindo das quatro paredes e descendo dentro do teu e do nosso lar para nos trazer muito.

0: infinitas maravilhas da parte de Deus. Meus queridos, nós temos aí uma homenagem para fazer aos aniversariantes da semana. São muitos os aniversariantes que nesta semana completaram mais um ano de vida. Eu não lembro do nome de todos, mas eu vou fazer menção de um deles. E depois, então, no nome deste que eu vou fazer menção, todos os aniversariantes também são alcançados e abraçados com a nossa homenagem, com o nosso desejo de que Deus muito lhes abençoe. E quem aniversariou no dia 22 deste mês foi o nosso querido vice-presidente do campo, o pastor Darcy Neriques Dias, completando em mais um aniversário, e a ele vai os nossos mais sinceros parabéns, vai o desejo de que Deus muito lhe abençoe. Continue lhe abençoando, pastor Darcy, lhe concedendo saúde, graça, paz, alegria e tudo quanto Deus já tem proporcionado lá desde a fundação do mundo para a sua vida, que o Senhor venha cada dia cumprir os seus propósitos, a sua vontade na tua vida. Então, tá aí, essa homenagem é do pastor Luiz Cecílio, da família, e também da diretoria da igreja, e por que não dizer do campo todo de Salto do Ontra, que lhe abraça nessa data muito festiva e gloriosa. Portanto, então está aí. Todos os que aniversariaram, não lembro do nome, como eu disse, mas estão sendo alcançados com a mesma homenagem que dedicamos ao pastor Darcy. Meus queridos, os avisos da obra do Senhor. Hoje teremos aí os nossos cultos abençoados nas congregações, logo mais às 19 horas, o nosso glorioso culto lá na Barra do Ontra, também na Barra Bonita e também na linha Santa Helena. Não haverá culto hoje, ou seja, melhor dizendo, no bairro Jardim Primavera. Hoje não haverá culto na linha Santa Helena, porque foi antecipado o culto de hoje, então já foi realizado ontem à noite, aonde Deus também ouvi dizer que abençoou poderosamente os irmãos ali da Santa Helena. Mas temos três endereços para você cultuar a Deus nesta noite, meus prezados: linha Barra Bonita, Barra do Lontra e bairro Jardim Primavera. Procure um desses lugares e vai ali, porque Deus já tem algo reservado para a tua vida. E você estará ali adorando a Deus e também recebendo as bênçãos do Todo-Poderoso. Amanhã pela manhã, meus queridos, teremos a nossa maravilhosa escola bíblica dominical, das 8h30 às 10h. E à noite, o nosso grande, já tradicional culto da família, que é todos os domingos à noite, e também neste culto da família estará tendo a participação maravilhosa do departamento do Círculo de Oração. É as nossas irmãs, são elas que irão neste domingo elas irão ajudar a conduzir o culto, dirigir o culto na presença de Deus e estará ministrando a poderosa e bendita mensagem do céu para os nossos corações, convidado já e confirmada a presença, pastor Cleiton Vidal. Pastor Cleito Vidal é o vice-presidente do campo de Realeza. Já ministrou para nós algumas vezes, homem de Deus, abençoado e usado pelas mãos do Senhor. E ele vai vir pregar para nós amanhã à noite. Então, eu estou deixando aqui já esse aviso e o convite de todo o campo se faça presente amanhã à noite nesse maravilhoso culto de louvor e adoração ao precioso nome de Jesus, certo? Meus queridos, e o próximo domingo que vem, dia 4, é o dia esperado por muitas pessoas e pelos brasileiros, pois é o dia das eleições, é o dia em que todos irão, ou por que não dizer a maioria dos brasileiros, cumprir com a sua obrigação, depositando nas urnas o seu voto de confiança. Nós estamos numa campanha de oração desde o dia 1º de setembro e vamos orar até o dia 30, certo? Até o dia 30, então, a nossa campanha pró-eleições, pró-nação brasileira, para que Deus venha abençoar a nossa nação, e colocar as pessoas no poder, aquelas que ele já escolheu desde antes delas terem nascido. Que é isso, pastor Luiz? Está falando, quem sabe, algo que não é verdade? Não. Antes de nós nascer, Deus já escreveu a minha e a tua história, meu amigo e minha amiga. Então, pronto, desde antes deles nascer, Deus já determinou que nesta eleição do dia 4 de outubro de 2026, as pessoas que ele determinou estarão assumindo seus compromissos, seus cargos. Então, nós estamos orando para quê? Para que Deus faça isso mesmo. Deus faça isso, não pela escolha humana, mas pela escolha divina do Senhor nosso Deus, certo? Vamos orar, venha comigo todas as noites, as portas da nossa igreja sede e as portas das nossas congregações estão abertas para receber você e orarmos juntos na presença do Senhor nosso Deus. Mas no dia 4 de outubro, né, domingo à noite, então primeiro domingo do mês, é o culto com a celebração da ceia do Senhor. E a partir de amanhã, nós já estaremos orando para consagrar a nossa vida, para quando chegar o dia 4 à noite, nós estarmos preparados para receber o corpo e o sangue de nosso Senhor Jesus Cristo. Faça isso, meu irmão e minha irmã, e Deus irá te abençoar e você vai sentir paz e alegria em tua alma. Eu acredito que, de momento, os avisos são esses. O mês de outubro já está chegando e temos o Congresso de Crianças também no mês de outubro. Vai ser uma bênção maravilhosa. Mais perto estaremos dando melhores detalhes. Muito obrigado, minhas irmãs, aí pela oportunidade que me deram para estar participando do programa. Que Deus abençoe na continuação. Digo a todos os que estão ouvindo, não desligue, não desconecte da internet, porque logo vem aí já a poderosa mensagem da palavra de Deus e também a oração da fé em teu favor. Que Deus abençoe na continuação e até sábado próximo. E assim dizemos, no amor de Cristo Jesus, a nossa justiça. E ao finalizar, sempre confirmamos, Cristo em vós, esperança da glória.
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3: Maravilhosa palavra do pastor, esteve passando os avisos da semana. Que Jesus abençoe ele, guarde e continue dando sabedoria para estar apacentando esse campo aqui do Salto do Lontra. Também louvamos a Deus nessa tarde pela vida dos nossos ouvintes. São muitos ouvintes, mas queremos, alguns aqui mandaram um oi aqui para nós, a irmã Jocélia e o Maicon, né? As crianças ali, o Murilo e o Matheus estão ouvindo. Também o irmão Sidney Sarmento e a sua esposa, que Jesus abençoe eles grandemente. A irmã Ivone, o pastor Cláudio, que estão ouvindo. O irmão Everton, nosso missionário, os filhos dele, a Stephanie, a Esther, o Everton Júnior. Que Jesus abençoe todos os nossos ouvintes nessa tarde. E o irmão Everton Borges, o nosso missionário, está mandando um feliz aniversário em especial para o pastor Darcy Dias. O pastor também já esteve parabenizando ele ali. E o irmão Everton também está mandando os parabéns, desejando feliz aniversário e muitos anos de vida para o pastor Darcy Dias. Que Jesus abençoe-o grandemente. Amém? Vamos estar ouvindo o louvor. Quero oferecer esse louvor para todos os ouvintes que estão fazendo junto essa programação conosco, todas as dirigentes do Círculo de Oração do Campo. Tem dirigente no Jardim Primavera, da Santa Helena, Barra do Lontra, Barra Bonita. Que Jesus abençoe todas essas mulheres de Deus que com muita sabedoria estão levando e fazendo a obra do Senhor, estão com muita sabedoria na frente do trabalho, orientando, orando, né? Sempre buscando fazer a diferença. Que o Senhor continue abençoando cada dirigente do Círculo de Orações dos bairros. Que o Senhor abençoe, dê a vitória e cada vez capacite com unção, com a autoridade do céu, para elas estarem fazendo a diferença e com muita excelência dirigindo seus grupos, que juntas nós somos um só, irmãs, juntas. Por isso que nós fazemos um círculo para orar. Quanto mais gente, maior o círculo, maior a oração e o Senhor recebe. Que Jesus abençoe. Vamos estar ouvindo esse louvor para elevo espiritual para todos os nossos ouvintes nessa tarde. Logo mais, já vamos estar passando para a palavra do Senhor. Eu chamo a tua atenção para esse momento tão especial, que é a palavra do Senhor. A palavra quer falar ao meu e ao teu coração. Jesus tem algo para a tua vida em especial nessa tarde. Continue nessa programação.

0: E neste momento vamos passar para o momento mais especial da nossa programação, que é o momento da palavra. Mas antes, vamos orar comigo, meus irmãos. Pai eterno, nós te agradecemos, Senhor, por mais este programa, Senhor, neste sábado. Deus, agradecemos pela vida de cada irmão, de cada ouvinte que está nos escutando. E pedimos a ti, Senhor, que uma vez mais venha falar, Senhor, através da tua filha. Usa ela em tuas mãos, ó Pai, para falar com cada um de nós que estamos na escuta desta programação, desta palavra, Senhor, e que a tua palavra venha de encontro aos corações, ó Pai, de cada um, trazendo conforto, trazendo ânimo, vida para todos nós. Senhor, te agradecemos por cada bênção, Senhor, alcançada. Em nome do nosso Senhor Jesus. Amém.
1: Convido você que tem a tua Bíblia aí na tua casa, a abrir a tua Bíblia no livro de 2 Reis, capítulo 5. E vamos estar meditando na palavra do Senhor por alguns instantes, por alguns minutos. 2 Reis, capítulo 2, versículo 5. Naamã, comandante do exército do rei da Síria, era grande homem diante do seu senhor e de muito conceito, porque por ele o senhor dera vitória à Síria. Era ele herói de guerra, porém leproso. Saíram tropas da Síria e da terra de Israel. Levaram cativa uma menina que ficou a serviço da sua mulher, da mulher de Naamã. Eu quero nesse momento, para nós estarmos refletindo na palavra do Senhor, essa palavra que o Senhor assentou no meu coração. Muitos já devem de conhecer a história de Naamã. Naamã era comandante do exército da Síria. Era um homem grande, ele tinha vários valores diante do seu exército, porque ele estava à frente e foi através dele que a Síria teve vitória quando foi guerrear. Mas ele tinha algo que lhe atrapalhava na sua vida, no dia a dia. A palavra do Senhor diz que, porém, ele era leproso. A palavra do Senhor fala várias qualidades de Naamã. Porém, leproso. Mas numa das suas idas a Israel, ele trouxe tropas para servir, prestar serviços para ele. E nessa leva ele trouxe uma menina, que a Bíblia não fala o nome dessa menina, só diz que ele levou para si cativa uma menina que ficou a serviços de sua mulher. Ela foi retirada da sua casa, essa menina foi retirada da sua adolescência, talvez tinha amigos, tinha sua mãe, seu pai, seus irmãos, e ela foi tirada de tudo aquilo que ela vivia para ir ser serva na casa de Naamã. E essa palavra fala o meu coração e eu quero compartilhar com você nessa tarde. Quantas vezes você não se cumpre o nosso querer na nossa vida? Quantas vezes o imprevisto acontece na nossa vida? O imprevisto que aconteceu na vida dessa menina que foi cativa, ela foi para a casa de Naamã, mas não era o desejo do coração dela. Ela queria ter continuado lá em Israel, servindo ao Senhor, junto com o seu pai, com sua mãe, com sua família. Mas Naamã levou e deixou ela de serva, prestando os serviços, talvez muitas vezes sendo humilhada, muitas vezes sendo escravizada, porque aquele povo não tinha temor ao Senhor. Mas essa menina é de um coração tão grande que nessa tarde o Senhor fala comigo e diz: olhe o coração dessa menina, dessa jovem, ela não deixou assentar no seu coração nenhum tipo de amargura, nenhum tipo de tristeza, mas sim ela cria no Deus que ela servia, por mais que ela ainda não estava lá. Ela não estava em Israel, ela estava na Síria, servindo o rei, a sua esposa, mas ela tinha no seu coração um desejo tão grande de falar do amor de Jesus. E quando ela se depara com Naamã, ela vê ele, comandante, um grande homem do exército da Síria, sendo leproso. E então ela disse ela à sua senhora: Tomara que o meu senhor estivesse diante do profeta que está em Samaria, e ele a restauraria da ele o restauraria da sua lepra. Ela queria apresentar para Naamã o Deus que ela servia. Ela queria que apresentar a ele Eliseu. Eliseu era o servo do Senhor e ela dizia: "Oh, se o meu Senhor, oh, se Naamã conhecesse o poder que Deus tinha, o poder que Deus tinha de curar a sua lepra, ele seria limpo e purificado", porque naquele tempo, quando existia uma pessoa que era leprosa, ela era considerada impura. Ela não podia estar junto com os outros, então se alguém descobrisse que Naamã sofria dessa grande lepra, ele ia ser excluído, ele ia ser impuro da sociedade. Mas essa menina, de tudo que ela estava passando, ela não deixou assentar no seu coração nenhuma mágoa, nenhuma tristeza. Ela podia pensar: por eu estar cativa aqui, por eles me trazerem para cá e tirarem de onde eu estava lá em Samaria, eu posso muito bem não oferecer nada para eles. Mas o Espírito Santo que habitava dentro daquele coração falou de Jesus. Falou: se o meu Senhor conhecesse Eliseu, Eliseu ia orientar, Eliseu ia orar, e o Deus Todo-Poderoso ia trazer vida, ia trazer transformação, ia trazer a cura para aquela lepra. E eu te falo nessa tarde, talvez o que está faltando para Deus trazer a cura para dentro da tua casa, talvez não é a circunstância que você está vivendo, como essa menina que foi cativa, estava fora do seu lar, e você também está vivendo uma circunstância que não é do teu agrado, você está passando por uma circunstância que não almejou o teu coração, não era o que estava nos teus planos. Você não queria estar vivendo o que você está vivendo no dia de hoje. E por isso você está com o coração endurecido, está com o coração entristecido. Mas faça que nem essa menina. Venha alegrar-se na presença do Senhor. Reconheça que o Senhor é o teu Salvador. E Ele pode tirar todo esse fardo, todo esse peso do teu coração. E Ele quer te usar como instrumento de bênção na vida dos que estão ao redor de você. Talvez lá no teu trabalho o Senhor quer te usar como instrumento. Talvez dentro da tua casa o Senhor quer te usar, mas o teu coração endurecido não tem permitido isso acontecer. Você tem se sentido cativo, você tem se sentido oprimido, entristecido por algo que aconteceu, por não estar vivendo o que o teu coração almejou. Aí você se sente tão entristecido que faz todos que estão ao teu redor se ficarem entristecidos também. O ambiente onde você está talvez não tenha alegria, o ambiente onde você está não tem nada que frutifique, porque tua alma está amargurada, o teu coração está entristecido por algo que aconteceu, por algo que não aconteceu da maneira que você queria. Mas nessa tarde o Senhor diz para você: eu estou aqui, eu que dou, que transformo o teu coração, eu vim para que tenham vida, eu vim para que tenham vida em abundância. E acima de tudo, você guarde o teu coração, porque é do teu coração que procede as fontes da vida eterna. E diante do teu coração, a alegria do teu coração é que vai formosar o teu rosto. A alegria do coração formoseia o rosto, e muitas vezes o teu semblante está descaído. Muitas vezes chegam diante de ti e pedem: o que está acontecendo que o teu semblante está descaído, você está abatido? É porque o teu coração está abatido, porque você está cativo por algo que te entristeceu, por algo que falaram para você e você não aceitou, por alguma atitude de alguém que mora perto, de alguém que convive com você, chegou a entristecer o teu coração e você deixou esse sentimento descer ao teu coração. Por isso que não tem alegria no teu coração. Mas nessa tarde o Senhor quer trazer alegria, que nós traga para nossos dias de hoje o exemplo dessa menina. Ela foi cativa, ela foi tirada da sua própria casa, da sua família, e foi levada para servir. Imagina uma menina, um adolescente, ser serva de outra rainha, estava ali servindo a esposa de Naamã.
2: E com certeza esse não era o desejo do coração dela, mas ela permaneceu firme e não deixou que o desejo, a tristeza descesse ao seu coração e foi lá e anunciou para Naamã: eu sei quem pode te curar, eu sei quem pode tirar essa lepra. Porque Naamã se sentia muitas vezes, por mais que ele era um general de guerra, estava na frente do exército, por muitas vezes ele se sentia desprezado, por muitas vezes ele se sentia o menor dos menores, porque se descobrissem que aquela lepra estava tomando conta do seu corpo, ele ia ser isolado de todos, ele ia ser desprezado por todos. Então, que nessa tarde eu falo ao teu coração, o Senhor fala através de nós nessa tarde ao teu coração. Entregue aos pés do Senhor essa tristeza. Não continue cativo, não continue dessa maneira. Faça que nem aquela menina. Entregue, fale do amor de Jesus. Talvez você é cristão, você serve a Deus e não faz a diferença alguma. É você servir ao Senhor, porque o teu coração está entristecido, você não leva paz, você não leva alegria para ninguém que está ao teu redor. Você está sempre amargurado, você está sempre entristecido, pensando em coisas que você não alcançou, trazendo em memória aquilo que te entristeceu. O apóstolo Paulo diz: trago à memória o que me traz paz, traz à tua memória o que te traz paz, o que te traz vida. Não fique remoendo coisas do passado, coisas que vão entristecer o teu coração, por mais que você não esteja vivendo o que você planejou. No começo nós ouvimos a reflexão e dizia: por mais que você não esteja vivendo tudo que o teu coração almeja, seja grato pelo que você vive. Que muitas pessoas queriam ter o lar que você tem, muitas pessoas queriam ter os filhos que você tem. Aleluia! E você está aí no seu lar e não tem uma palavra de gratidão, está ali só murmurando, só reclamando. Reclamando do dia a dia, reclamando do trabalho, reclamando da esposa, do esposo, dos filhos. E o Senhor não se agrada. Por mais que você esteja vivendo momentos difíceis, louve a Deus pela vida dos teus filhos. Louve a Deus pela família que o Senhor te deu. Ele te concedeu uma família e isso é motivo para você ser grato nessa tarde. Por mais que as circunstâncias não sejam bem o que você queira estar vivendo. Mas talvez é motivo, é consequência. Porque a nossa semeadura depende só de nós, a colheita. A colheita depende do que nós vamos semear e o que nós vamos colher. Mas que nós possa semear amor, que nós possa semear alegria. Que nós possa semear o amor de Jesus, que Ele nos resgatou. Que esse seja o desejo do nosso coração. Que nós se espelhe nesse passagem de Naamã. Naamã, comandante do exército, mas ele tinha um espinho na carne. Ele tinha algo que entristecia, ele tinha algo que entristecia a sua alma e o seu coração, porque naquela época não tinha cura para aquela lepra. Mas o Senhor enviou aquela menina, grande era o propósito que o Senhor tinha na vida dela, trazendo ela para a casa de Naamã, para servir de serva, para servir de escrava da sua esposa. Mas lindo era o projeto que Deus tinha na vida dela, era a salvação, era a cura, era falar do amor de Jesus. E foi através dela que o Senhor restaurou a saúde. A saúde, lá no versículo 10 diz: então Eliseu lhe mandou um mensageiro dizendo: vai-te, a tua carne será restaurada e ficará

limpo. Foi o que Eliseu disse para ele: mergulha 7 vezes no Jordão. E Naamã, mesmo incrédulo, pensou com ele: talvez se mergulhasse uma vez, ainda ele questionou, se mergulhasse uma vez, podia ser que eu já fosse curado. Mas Eliseu falou: mergulhe 7 vezes no Rio Jordão. E lá no versículo 12, Naamã diz: porventura não tem rio no Israel? Os rios de Damasco não são melhores? Não são as melhores águas de Israel? Ele queria mergulhar, escolher aonde ele ia mergulhar, mas Eliseu disse: o decreto foi lançado, lança, mergulha 7 vezes no Rio Jordão. Então ele estava duvidando, porque ele não queria ir, mas quando Deus fala e Deus realiza, ele é fiel. O louvor que escutamos antes, ele é fiel para cumprir a sua boa obra. E se ele falou que era para mergulhar no Rio Jordão por 7 vezes, que ele seria limpo, que ele seria purificado da sua lepra, ele tinha que obedecer e ir. E muitas vezes a gente não obedece o mandado do Senhor, muitas vezes saímos da direção dos planos do Senhor e não entendemos o porquê da consequência, não entendemos o porquê que estamos vivendo dias difíceis e entristecemos o nosso coração, mas temos que saber que talvez é por nossas atitudes, pelas nossas falhas, consequências das nossas decisões tomadas, precipitadas, sem direção do Espírito Santo, sem a orientação do Senhor. Muitas vezes acontece muito isso nos nossos dias, mas Naamã foi, ele se rendeu e foi: se essa é a única maneira que eu vou ser curado dessa lepra, eu vou mergulhar no Jordão. E foi e mergulhou por 7 vezes e ficou limpo. Pelo poder do amor de Jesus pela vida dele, pelo poder do amor de Jesus nessa tarde, o Senhor também quer limpar o teu coração, limpar essa lepra que tem no teu coração, que está trazendo amargura e tristeza para você. O Senhor nessa tarde quer trazer vida e vida em abundância, ele quer purificar o teu coração. Creia na palavra do Senhor, porque a palavra do Senhor lá em Hebreus 4:12 diz: a palavra do Senhor é viva, é eficaz, é mais penetrante que uma espada de 2 gumes, e ela penetra entre a divisão da alma e do espírito, juntas e medulas. Não existe nada mais vivo que a palavra do Senhor, e nessa tarde a palavra do Senhor diz: sejas limpo. O Espírito Santo revela nessa tarde ao teu coração, aí no teu lar, da maneira que você está, seja limpo, seja purificado desse espinho na carne, dessa lepra que tem atrapalhado, dessa angústia, dessa amargura no teu coração, que você já não traz alegria alguma, nem para você, nem para quem está convivendo perto de você. Seja que nem essa menina cativa que veio. Ela não olhou as circunstâncias, não olhou o problema. Ela sim fez do problema uma solução e falou com Jesus para Naamã que ali ele seria curado. Foi através dela, através dessa menina que ele foi curado. Essa menina foi uma serva, essa serva foi um instrumento de bênção para a vida de Naamã. Ele trouxe ela, talvez ele nem sabia que Deus ia usar ela para preço algum. Quantos anos você está com essa amargura no teu coração e já não vê saída? Talvez a depressão tenha tomado conta e você não está tendo mais escape. A depressão, a amargura, a tristeza tem oprimido o teu coração e você está oprimido sem saber o que fazer. Mas nessa tarde nós queremos ser um instrumento de bênção para a tua vida e falar que Jesus cura, salva e transforma. E ele quer transformar e mudar a tua vida. Creia na palavra do Senhor nessa tarde, sejas limpo de toda tristeza, de toda amargura, e Jesus quer transformar o teu coração. Logo, logo já vamos estar fazendo a oração da fé, e se você tem fé que você vai ser, dobre os teus joelhos, levante a tua mão e diga: Senhor, eu quero ser limpo, chega de sofrer, chega de angústia, chega de tristeza, eu quero ser transformado nessa tarde, eu quero ter alegria coração em viver com a minha família, com os meus filhos, eu quero ter alegria no meu trabalho, onde eu for, o que eu fazer, quero levantar de manhã e dizer: Senhor, eu te louvo pelo meu trabalho, por tudo que eu tenho vivido, chega dessa tristeza, chega

0: dessa amargura, dessa depressão que tem me oprimido todos os dias. Eu quero ser limpo. Entregue tua vida ao Senhor nessa tarde. Você que ainda não serve a Jesus, entregue teus caminhos ao Senhor. Ele é que tem vida, ele tem cura, ele tem transformação para a tua casa. Ele tem salvação para a tua vida nessa tarde. Entregue teus caminhos ao Senhor e você vai ver a mudança, a diferença que vai ser viver no dia a dia servindo a um Deus tão poderoso, servindo a um Deus tão maravilhoso. Que Ele contigo, não temas, apenas prossiga, prossiga que eu tenho bênção para a tua vida, para a tua casa. O Senhor é maravilhoso e quer trazer vida e vida em abundância. Aleluia! Louvamos, ó Pai.
1: Essa história é muito linda. Uma certa vez Jesus curou 10 leprosos de uma vez. Mas sabe o que acontece? Só um voltou. Só um voltou para agradecer. Quantos são agradecidos? Porque Jesus entrou na sua casa.

Jesus, eu sou um dos 10 e vim para agradecer. Que você também esteja esse coração grato, louvando e adorando, agradecendo ao Senhor por tudo que Ele fez nessa tarde e dentro da tua casa. Com certeza Ele trouxe vida, Ele trouxe transformação. Vamos estar orando nesse momento. Maravilhoso Deus, queremos te louvar e te agradecer, ó Pai, por tudo que ouvimos.

palavra foram transformadas, pessoas foram curadas pelo poder da tua palavra. Te louvamos, te glorificamos e o teu santo águia do fôlego de vida, porque o Senhor tem sido conosco e até aqui o Senhor tem nos guardado, nos protegido, nos abençoado. Te louvamos e te agradecemos por essa maravilhosa programação e pelos nossos ouvintes, por cada um que esteve conosco nessa programação. Que Jesus abençoe grandemente o coração de cada um de vocês. Em nome de Jesus, nós pedimos e te agradecemos.

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2: 5:30.
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0: 5h56.
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0: FM 6:14.
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Bem-vindos ao melhor final de semana aqui do seu rádio. O nosso Conexão Mix está chegando para te fazer companhia. A partir de agora, é uma satisfação imensa poder passar mais um fim de semana com vocês aqui na sua rádio, a sua companheira de todos os dias, mas também, né, de todo o final de semana, sempre, sempre, sempre com vocês aí. Alegria imensa saber que você escolheu aqui a nossa rádio. Eu garanto 2 horas de muita alegria. A melhor programação do rádio está aqui para você também. A playlist que só toca sucessos é Conexão Mix. E a gente começa com o PPA, Pedro, Paulo e Alex com Country Beat.

0: Ed Brito e Samuel canta essa música linda, hein? Essa música é do Cara Metade. Eles regravaram ela recentemente e ficou linda demais nessa versão sertaneja, hein? Toda mulher. Ed Brito e Samuel, ela faz parte do projeto Dois Diferentes ao vivo. Antes teve o pernambucano Léo Foguete, Juan e Leandro com Foto no Pijama. E abrimos a edição do Conexão deste super fim de semana na companhia de PPA, Pedro Paulo e Alex. Que delícia! A participação especial é do Country Beat. Excelente fim de semana pra você que sintoniza aqui a nossa rádio. É bom demais estar com vocês, hein? Essa audiência que a cada final de semana que passa, ela só aumenta. E a você, o nosso muito obrigado pela amizade, pela companhia, pelo carinho da sua audiência. Bom fim de semana! Já já tem mais Conexão!
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3: 6:29.
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0: Oiê, tô de volta. Feliz da vida encontrar vocês aqui pra passarmos juntos esse super fim de semana, essas duas horas, levando alegria, levando sempre pensamentos positivos e a melhor música.

0: Fim de semana pan antes, pampanapam, pampa, country beat com MC Daniel, colocando todo mundo pra dançar no Conexão. Neste fim de semana teve Marvila, ainda a Sabina Carpenter pra você curtir, e abrimos a sequência com o Fred e Fabrício, Poder Que Você Tem. Eles que estão resgatando aí, né, o estilo do sertanejo dos anos 90, aqui no Conexão Mix, a playlist oficial da música boa no seu fim de semana, junto com você em casa, você que tá aproveitando esse fim de semana de boa em casa, com o radinho ligado aqui. Obrigado pelo carinho da sua audiência. Você que está trabalhando nesse fim de semana, bom trabalho, bom expediente para você. Vamos passar juntos essas duas horas aqui no Conexão, que volta já.
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3: 6:44.
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0: Eduardo Costa e Imagina Eu. O romantismo dele, Eduardo Costa, é tudo de bom, né, gente? Ele que resgatou aí o seu estilo, né? O seu DNA, né? Eduardo Costa e Imagina Eu. Aliás, essa música ela faz parte do novo DVD dele, chamado Eduardo Costa do Velho Testamento. Antes teve os irmãos Henrique e Juliano Romântico, o Fala Mansa. E abrimos também a sequência com o Minosmar, o Zezé de Camargo. Cada minuto você pede, nós tocamos. Com certeza só sucessos. Conexão Mix, o seu programa de fim de semana volta já já junto com você. Segura que é bem rapidinho, hein?
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2: 6:58.
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0: Pra você que ligou o rádio agora, bem-vindos ao seu Conexão Mix, o seu programa de fim de semana que segue juntinho de você, levando alegria, levando música boa pra você curtir também, tá? A gente segue tocando as melhores. Eles que lançaram em 2024 essa música chamada Apaga, Apaga, Apaga, gente. Eles são Danilo e Davi. É top, hein, gente? Uma das músicas mais tocadas do Brasil.
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0: Eles conquistaram o Brasil, né, gente? São bom demais. Zé Neto e Cristiane, a cadeira cativa. Ainda teve Jota Quest, Rick Martin com Luan Santana. E abrimos a sequência com o Danilo e Davi. Apaga, apaga, apaga. Essa história é bem legal, né? Tem muita gente que passa por uma história dessa. Bom, e assim a gente já fecha a primeira hora do Conexão desse fim de semana pra lá de especial aqui na sua rádio favorita. E já faço o convite, hein? Fique junto comigo, pois a segunda hora tem Gustavo Lima, tem Tiaguinho, tem também a Marília Mendonça, enfim, música boa é o que não falta no fim de semana que todo mundo ouve.
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3: 7:11.
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0: Bora curtir o Conexão Mix, o seu programa de fim de semana que segue juntinho de vocês, hein? É hora de curtir o som da Eterna. Marília Mendonça, foi por conveniência?

0: O embaixador Gustavo Lima. Ei, Gustavo Lima, hein? Assunto que dói, aquela sofrência que vou te contar, hein? Ei, Gustavo, antes teve o Xande Avião, o comandante. Xande Avião nessa parceria com os irmãos Henrique e Juliano, não é o lugar, é a pessoa. Ainda teve os irmãos João Neto e Federico com GG Léo Santana, meio seu. E abrimos a segunda hora do Conexão deste fim de semana com a eterna Marília Mendonça, Foi por Conveniência. É música boa? Então você está no lugar certo. Aqui, com certeza, é a casa oficial da música boa. É a sua rádio e esse é o Conexão que volta já.
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3: 7h25.
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0: Gente boa, que bom estar contigo aqui, hein? Obrigado pela audiência, pela amizade, pela companhia. Você que escolheu aqui o Conexão para te fazer companhia neste super fim de semana. A gente segue juntinhos, hein? É hora de Diego e Vitor Hugo. Beijei a cura.
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1: Justin, essa Elis, hein? Uma das músicas mais tocadas no Brasil, ex-radialista, aliás, eterna radialista também, porque quem é radialista é sempre radialista, né? Hoje, uma grande cantora que o Brasil abraçou e é apaixonado pela Elis, nos palcos, representando nós radialistas, hein? Bora, Elis! Antes teve o Thiaguinho, Me Balançou, Mariah Carey, e abrimos a sequência com o talento irreverente da dupla Diego e Vitor Hugo. Esse é o Conexão Mix, o seu programa de fim de semana que só toca música boa, gente. As melhores estão aqui pra você que dá carona aí pra gente. Obrigado pela amizade, pela companhia. Você que leva a gente de carona no seu carro, os motoristas, né? Motoristas de aplicativo, taxistas. Aliás, gente, olha, fim de semana tem muita gente que toma aquela cervejinha, né? Aquele suco da confusão. É importante. Se você for beber, não dirija. E se dirigir, nunca beba, viu? Essa mistura nunca deu certo não, hein? Amor ao próximo e amor à sua vida também. Conexão volta já com mais músicas no fim de semana bom demais.
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4: 7:39.
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1: Oiê, tô de volta, feliz, feliz da vida em estar junto com vocês. Conexão traz agora Felipe Rodrigo.
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Aí é moda, hein? Bruno e Marrone, esqueci você. A participação especial é do Henrique e Diego. Antes teve Kleber e Cauã, até ficar velhinho. Natan e o Zé Vaqueiro. E a gente abriu esta sequência de sucessos com a dupla Felipe e Rodrigo, Gosta de Rua. Mais um hit.

0: Mais um sucesso bom demais, hein? O Conexão tá especial, gente. As melhores músicas, as que embalam o seu fim de semana. A trilha sonora tá aqui, hein? Mas é uma gratidão, gente, do tamanho do Brasil a cada um de vocês, hein? Que fazem do Conexão o seu programa de final de semana. Obrigado mesmo, hein? Pela amizade, pelo carinho. Aqui só tem as melhores. E já já tem Matheus e Cauã.
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3: 7h53.
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0: Bora que bora curtir música boa. O Conexão não para, gente. É hora de Ilusão de Ótica. Matheus e Cauã e Ana Castela.

0: Ele é demais, hein, gente? Panda, Corpo Nu, pra fechar a edição de hoje. Antes teve Grupo Menos é Mais, Coração Partido, Lady Gaga com Jouti, e ainda Matheus e Cauã, Ilusão de Ótica, junto da Ana Castela. E assim, a gente fecha a edição do Conexão deste final de semana. Pra você que esteve com a gente, meu muito obrigado pela audiência, pela amizade, pela companhia, viu? Um excelente e abençoado final de semana pra você. Até o nosso próximo encontro. Tchau, tchau.
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3: 8 e 7.
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12: Fala comigo que tá começando o melhor da música sertaneja no seu fim de semana, o Top 30 Nejo. Bom final de semana pra todo mundo que tá ligado aqui na nossa programação. Tudo bem com vocês? Gente, a partir de agora, as melhores, só as melhores do sertanejo. São as 30 mais do sertanejo, por isso que é o Top 30 Nejo. Mas a gente toca de trás pra frente, pra você não perder nada, tá bom? Eu vou começar com a 30ª de hoje, um sucessão do Diego e do Arnaldo, com a participação do Zeneto e Cristiano. Essa música faz parte do projeto Na Tora 10 anos. Vai cair água.
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13: Oh, Rio Preto! Já Diego, Arnaldo e Zeneto e Cristiano junto e misturado, hein?
14: Essa, essa...

0: 27ª posição de hoje, meu povo. Guilherme Benuto e o quarto 67. Antes nós tivemos na 28ª o Maurício e o Eduardo com a Solteira no Mundo. E a 29ª posição da Paula Fernandes, Amar de Novo, do EP Simplesmente Eu. Bacana demais, e o Top 30 Nejo volta já.
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3: 8h20.
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0: E já estamos de volta por aqui no seu Top 30 Nejo. 26ª posição de hoje, essa pedrada do Sammy Rico com Zezé de Camargo e a canção Estrada da Vida.
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0: Marrones, esqueci você com Henrique e Diego ocupando a 23ª posição. Antes, o Felipe e Rodrigo cantaram Gosta de Rua na 24ª e o Leonardo Amanhã na 25ª posição. Vai comigo, vem comigo até o final, que o programa tá muito top. Não saia daí.
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3: 8:34.
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0: Top 30 Nejo tá de volta. Bom final de semana, porque agora nós entramos na 22ª posição do nosso programa com ela, Elis Justin Malabarismo.
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0: Essa foi a 21ª com Patrícia Manoela. Não é fácil, não. E agora o nosso quadro Retronejo. Nós vamos relembrar o sucesso Cê Toca Essa Moda. Foi lançada em 2016 pela dupla Jads e Jadson no álbum Só Modão 2. O álbum trouxe um repertório composto por clássicos da música sertaneja e nacional. Vamos curtir?
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0: vigésima, gente. Hugo e Guilherme vazou na braquiária. Aquela mulher que não quer compromisso. Quando alguém fala, vamos ter um compromisso, vamos, né, namorar, vamos estar junto, ela vaza e não volta mais. Eu, hein? Você conhece, né? Top 30 Nejo volta já.
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3: 8h46.
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0: No seu fim de semana tem agora no Top 30 Nejo a 19ª posição da nossa querida Bia Frazo, que é uma super, super compositora, já compôs para Marília Mendonça, Luan Santana, Gustavo Lima e muitos outros. E agora ela tá cantando também.

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0: Fernando e Fabiano na 16ª, não é só terminar. Juan e Leandro na 17ª cantaram Foto no Pijama. E o Pedro Paulo e o Alex com o Country Beat cantaram Que Delícia. Gente, demais, top, top. Eu volto já já aqui no seu rádio, não saia daí.
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3: 8:58.
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0: Nas melhores do sertanejo, no seu final de semana, o Top 30 Nejo agora traz uma super romântica com duas duplas. É um quarteto isso daqui, gente. 15ª posição de hoje. Me faz te odiar. Jean Giovanni e Bruno Marrone.
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